0: Regional de Futebol de Campo das Montanhas, com a participação de 10 equipes das comunidades do interior de Castelo. 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Realização Secretaria Municipal de Lazer, Esportes e Juventude. Atenção, castelenses! Comunicado importante. A Prefeitura de Castelo informa que a partir desta terça-feira, 15 de setembro, o embarque e desembarque de passageiros, além da compra de passagens, serão realizados no Terminal Rodoviário Centro. O terminal está localizado em frente à Escola Nestor Gomes. Fique atento à mudança e programe-se.
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0: tem de piedade de nós. Amém.
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0: segunda-feira, bora trabalhar!
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0: Alô, alô, alô, Castelo, bom dia, sul do estado do Espírito Santo. Parte do estado do Rio de Janeiro, Minas Gerais, a nossa querida região serrana, meu aí. Segunda-feira, 14 de setembro, 5 horas, quase 7 minutinhos, e hoje até às 8, tocando muitas músicas, informações, levando até vocês muita, mas muitas alegrias. 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

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Canal aberto, compadre. Pode ligar no 3542-1017. Deixa aquele alusão especial. Bater um papo conosco aqui no WhatsApp é muito fácil. 28-3542-1017. E desde nossa programação, daqui a pouquinho, às 6 horas, a oração com Maria Luísa Cota. Hoje, segunda-feira, não temos o Informe Agrícola da Cultura FM.

você que tá chegando agora aí, acordando. Pra você, dona de casa, já fez aquele delicioso cafezinho e agora tá preparando o almoço do maridão. Pra você, padeiro querido, caprichando nos pãezinhos, bolos, biscoitos, rosca, tem até macarrão, né, macarrão? Aí. Pra você da Polícia Militar, a Polícia Civil, os agentes penitenciários, o policial penal, pra você, nossos vigilantes, pra você do poro, do corpo de bombeiros, pra você do SAMU, pra você aí, o PRF da Polícia Rodoviária Federal, da Polícia Federal. Pra você que está dando as primeiras vassouradas nas avenidas dos nossos municípios, fazendo aí aquela limpeza geral, maravilhosamente bem. Hoje vai ter um punhado de farofa pra vocês de ontem. Pra você, médicos, médicas, enfermeiros, enfermeiras, funcionários dos hospitais e os nossos enfermos, tudo vai dar certo. Pra você que tá transportando o futuro do nosso Brasil, as nossas criancinhas. Pra você, professora querida, os professores aí. Obrigado pelo carinho.

sim, Mona, é claro. Pra você que acordou agora, tá ligando o seu radinho junto comigo. Vamos começar esta manhã maravilhosa. Esta segunda-feira super gostosa. Esta semana maravilhosa. Vamos nessa comigo. 5 horas, 6 reais e 30 centavos.

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1: Ei, compadre, vamos aqui, aí. 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Olá! Deixando aquele abração e todo especial para o meu amigo Ademar Cota, grande garoto. Ademar, aquele abraço aí. Tudo de bom aí. Zé Augusto, bom dia. Zé Maria do Assentamento, José Marcos de Araújo, em Presidente Kennedy. Manda uma música aí bem bonita aí pra nós aí, olha. Especial para minha mãe que mora em São José do Calçado e todos os amigos corralheiros, é beleza. Vamos nessa aí, vai lá. Nosso amigo Ramon Lambranho também, sempre ligado conosco aí. Obrigado pelo carinho, por essa gostosa sintonia, né, dona Tânia? Bom dia!
2: Bom dia, José Augusto.
1: Bom dia,
2: meu amigo. Seu Leandro Pestalozzi, do Gerardo Monteiro. Quero mandar um abraço para o Paulo Marisa Luz aqui em casa, que o domingo está dormindo aqui em casa. E quero pedir a música Chitãozinho Choró, Terra Tombada, com Daniel. Deixa que obrigado. Vou tocar mesmo,
1: oi,
2: que tá aí.
1: Oi.
2: Vou tocar, meu amigo. Vou ficar triste. Tchau, obrigado.
1: Vamos lá, olha ele aí, ó.
3: Meu amigo José Augusto, Manalu, meu amigo Jardim da Nadai, lá de Capivara. Meu amigo Maurício Felipe.
1: Certo.
3: Meu Maxwell. Meu amigo Sansão da Gelta.
1: Ah.
3: Aí você toca o forró da égua, meu amigo. Tchau, obrigado.
1: Pede outro, pede outro. Oi, meu amigo Pedro Págio, pica-pau, grande garoto, né? Nossa amiga Noil Sadir de São Caetano, Rio Novo do Sul, né? Oi, dona Laurita, bom dia.
4: Bom dia, amigos Zé Augusto.
1: Bom
4: é Laurita do Bom Jardim. Se você puder tocar uma música aí bonitinha, mereço pra Deco Abreu, meus filhos.
1: Daqui a pouquinho, beleza? Beleza, pura. Tem mais aqui, olha aí, gente, ó. Mais um aqui, peraí. Oi.
5: Bom dia, José Augusto.
1: Bom dia.
5: Regina. Gostaria de estar pedindo um alô todo especial pra mim, Regina, né? E meu esposo Rubens, que hoje estamos completando 41 anos de matrimônio. Que Deus continue abençoando essa união pro resto de nossas vidas. E dizer a ele que eu amo ele muito. Agradeço a Deus por tantas bênçãos em nossas vidas. Um abração, Zé Augusto, e obrigado.
1: Beleza,
5: se você está podendo colocar no aniversário antes do dia, eu te agradeço.
1: Tá legal, tá bom? Deixa
5: obrigado,
1: comigo.
5: Zé Augusto.
1: Já comigo. Parabéns aí pra vocês aí, tudo de bom aí, beleza? Bom dia, Zé Augusto, bom dia. Aqui é o Tiago da Fazenda do Centro. Manda um abraço para todos os membros do Conselho de Comunidade, de nossa comunidade e todos os colaboradores que vão ajudar em nossa festa de Santa Cruz hoje. E convida todos para vir festejar conosco. Aí, vamos lá, eu vou participar dessa festa aí hoje também, se Deus quiser, tá legal, mas... Valeu, Tiago, aquele abraço aí. Ei, agora eu vou ali tomar um delicioso cafezinho campeão, tá legal? 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
1: Aqui na primeira, às 5 horas, R$ 27. Tô voltando já, peraí.

0: carinho. Cada vez mais, tudo de bom pra você. 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
2: Compadre, agora são exatamente 5:36 pra você. Deixando aquele abração em todo especial no bairro Exposição, minha amiga Luzia Amorim. E o esposo Oliés Anésio, né, Oliés? Todo dia. A Fernanda lá do restaurante, lanchonete da Fernanda, na pracinha do Condor, do Posto de Saúde, mandando aquele abração todo especial pra você, tá bom, Fernanda? Abraço na Bianca aí por mim também. Obrigado aí pelo carinho, por essa gostosa sintonia, meu. Vamos lá. Ei, deixando aquele abração também todo especial aí, né? Tá certo, olha aí. Quem vem aqui? Vamos lá.
3: Bom dia, Zé Augusto. Aqui é a Neuza Lourenço, Vitória do Morro do Marimbondo. Eu quero que você mande um alô lá pra Santa Maria de Cima, pra minha tia Maria da Penha da Costa Lourenço. E o filho dela é Valdeci da Costa Lourenço e Celso da Costa Lourenço.
2: Certo.
3: Diga aí, pra amar muito a mãe deles.
2: Já mandou um abraço aí.
3: Bom dia.
2: Bom dia. E olha, lembrando a vocês que hoje, a partir das 7 horas da manhã, tem aí o programa eleitoral gratuito e obrigatório. Deixando aquele abração também todo especial para o meu amigo Crispim Pravado. E uma ótima semana aí. Vamos nessa aí. 5:37. E daqui a pouquinho tem a oração com Maria Luísa Cota aí, ó. Ei, Frei Gisto! Ô, Frei

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1: Ei, meu gerês, igual as R$44. E aí? 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E daqui a pouquinho, às 6 horas, a oração com Maria Luísa Cotten. Esse. E você aí do lado de lá? 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Vai lá. Quem tá aqui comigo aqui? Vamos ver aqui. Oi, oi. Bom dia, bom dia, bom dia. Valeu, obrigado pelo carinho, por essa gostosa sintonia. Deixando aquele abração todo especial lá na... lá aí, olha aí. Ali em Estrela do Norte, né? Sabe o José Carari. Ô, José Carari. Bom dia, dona Lendi. Bom dia também para todos os nossos amigos aí que estão curtindo conosco aí, acordando com a cultura, né? Ô, Lauziano. Ô, Lauziano. Bárbara, o doutor Pedro. Vamos aí. Tem alguém virando pro canto aí, né? Pois é, aí. 5 horas, R$45,10. Oi, então.
2: Ah, seu Zé Judianão.

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1: Daqui a pouquinho, 6 horas, daqui a pouquinho, a oração com Maria Luísa Cota.

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Pelo sinal da Santa Cruz, livrai-nos, Deus, nosso Senhor, dos nossos inimigos. Em nome do Pai, do Filho, do Espírito Santo. Amém. O anjo do Senhor anunciou a Maria, e ela concebeu do Espírito Santo. Ave Maria, cheia de graça, o Senhor é convosco. Bendita sois vós entre as mulheres. Bendito é o fruto do vosso ventre, Jesus. Santa Maria, Mãe de Deus, rogai por nós, pecadores, agora e na hora de nossa morte. Amém. Eis aqui a serva do Senhor. Faça-se em mim segundo a vossa palavra. Ave Maria, cheia de graça, o Senhor é convosco. Bendita sois vós entre as mulheres. Bendito é o fruto do vosso ventre, Jesus. Santa Maria, Mãe de Deus, rogai por nós, pecadores, agora e na hora de nossa morte. Amém. E o Verbo se fez carne e habitou entre nós. Ave Maria, cheia de graça, o Senhor é convosco. Bendita sois vós entre as mulheres. Bendito é o fruto do vosso ventre, Jesus. Santa Maria, Mãe de Deus, rogai por nós, pecadores, agora e na hora de nossa morte. Amém. Rogai por nós, Santa Mãe de Deus, para que sejamos dignos das promessas de Cristo. Oremos, derramai, ó Deus, a vossa graça em nossos corações, para que, conhecendo pela mensagem do anjo a encarnação do Cristo, vosso Filho, cheguemos por sua paixão e cruz a glória da ressurreição, pela intercessão da Virgem Maria, pelo mesmo Cristo, Senhor nosso. Amém.

Bom dia, meus irmãos e minhas irmãs. Alegria estar aqui nesse momento para nossa oração da manhã. E hoje, como nós ouvimos já a música Cruz Sagrada, seja o meu guia. 14 de setembro, exaltação, festa, né? Da exaltação da Santa Cruz. Na cruz está nossa vida e ressurreição. Foi a cruz que nos salvou e nos libertou. Então, que todos nós possamos agradecer a Deus e pedir também a Ele a graça de colocar o mistério da Santa Cruz no centro de nossas vidas e da vida de nossas comunidades, é claro. A Santa Cruz precisa estar no nosso meio o tempo todo. Que a Cruz Sagrada seja o nosso guia em todos os momentos da nossa vida pessoal, da nossa vida comunitária. O Evangelho de hoje é o Evangelho de São João, capítulo 3, versículos de 13 a 17. É necessário que o Filho do Homem seja levantado. Naquele tempo, disse Jesus a Nicodemos: ninguém subiu ao céu a não ser aquele que desceu do céu, o Filho do Homem. Do mesmo modo como Moisés levantou a serpente no deserto, assim é necessário que o Filho do Homem seja levantado, para que todos os que nele crerem tenham a vida eterna. Pois Deus amou tanto o mundo que deu seu Filho unigênito, para que não morra todo o que nele crer, mas tenha a vida eterna. De fato, Deus não enviou o seu Filho ao mundo para condenar o mundo, mas para que o mundo seja salvo por ele. Palavra da salvação. Glória a vós, Senhor.

0: queridos irmãos, queridas irmãs, peça da Santa Cruz. Ouvimos agora a música que nos fala da Bíblia, muito conhecida por todos nós, né? Porque estamos vivendo também no mês de setembro, o mês que a Igreja do Brasil coloca para chamar a nossa atenção sobre a importância da leitura bíblica diariamente. E nesse ano estamos estudando o livro de Daniel. É o livro que a CNBB também nos propôs, a cada ano estudar um livro da Bíblia. Então, que nós procuremos conhecer esse livro. Voltando para o evangelho de hoje, para a festa da exaltação da Santa Cruz, que nos faz o convite de contemplar o mistério central da nossa fé cristã. Porque o amor redentor de Deus manifestado na entrega do seu Filho, como nós lemos no evangelho de hoje, é o núcleo desta reflexão. Nos revela com muita clareza a lógica divina que transformou a cruz, instrumento de morte, mas um sinal e instrumento de vida eterna. No diálogo que Jesus teve com Nicodemos, que é anterior a esse texto, Jesus apresenta-se como aquele que desceu do céu para elevar a humanidade, não por mérito, mas elevar sim por graça, por misericórdia. E esse diálogo apresenta Jesus fazendo uso desse episódio do Antigo Testamento, iluminando o caminho da fé de Nicodemos. E por este, a salvação se tornou missão da Igreja no mundo. A partir desta perspectiva, somos convidados a redescobrir o sentido da cruz de Jesus Cristo em nossas vidas, na minha vida, na sua vida. Somos convidados a renovar nosso compromisso com o Evangelho, vivendo a fé como uma resposta ao amor de nosso Senhor Jesus Cristo, o amor que salva, o amor que nos leva à vida eterna. Por isso, precisamos, nessa festa, colocar a nossa vida. Precisamos também ter o cuidado de não usar a cruz como um instrumento de consumo, né? Que às vezes entramos na onda de apresentar a nossa cruz num momento de consumismo. Mas o símbolo da cruz, ele tem que ser para todos nós, em todos os cantos da terra, as manifestações de que Cristo, o Cristo histórico, ele está junto conosco. Não podemos varrê-lo da nossa vida. Esse símbolo tem que nos voltar aos verdadeiros crucifixos de sempre, que são os pobres, os doentes, os idosos, os explorados, as pessoas com dificuldades intelectuais, as pessoas com dificuldades físicas. Essas são as nossas cruzes que nós devemos levar, e tantas outras, né? Esses são os sinais mais dignos de serem colocados ao vivo em nossas missas, em nossas vidas. Porque a salvação só virá a nós, filhos do bem-estar, filhos de Deus, através dos nossos irmãos que sofrem em sua vida, que sofrem na própria pele, as cruzes colocadas pela opressão, as cruzes colocadas pela pobreza, pelas dificuldades em relacionar-se. Então, esse deve ser o nosso desejo, fazer com que todos sintam-se abraçados pela cruz, todos se vejam na cruz de nosso Senhor Jesus Cristo, que é nossa salvação, nossa vida. É assim que nós cantamos. Todos nós devemos gloriar-nos na cruz de nosso Senhor Jesus Cristo. Ele é a nossa salvação. Ele é o cumprimento da promessa de Deus para cada um e cada uma de nós. A salvação só virá a nós, nós, filhos de Deus, através de nosso Senhor Jesus Cristo, para os quais é sempre válida a palavra do Evangelho. Tive fome e me destes de comer. Tive sede e me deste de beber. Isso lemos no Evangelho de Mateus, no capítulo 25. Portanto, meu irmão e minha irmã, nesse contexto do diálogo noturno do ilustre fariseu Nicodemos com Jesus, Nicodemos sedento de verdade e de iluminação, esse diálogo nós também precisamos ter e colocar na nossa vida, para que o próprio Cristo seja aquele que aparece na nossa vida. E tudo isso tem a ver com a eficácia da presença e da ação de Deus em seu Filho unigênito, enviado ao mundo para retirar o ser humano, para nos retirar das trevas da ignorância, para nos libertar do pecado e da morte. Essa frase explica Jesus no capítulo 8, versículo 32. Conhecereis a verdade e a verdade vos libertará. E a partir daqui, então, Jesus começa a explicar as coisas do céu. Parece que a alusão de Jesus sobre os dois movimentos, subir e descer, evoca, né, a fala de Moisés em Deuteronômio 30. De fato, esta ordem que eu hoje te ordeno não é elevadíssima para ti, e ela não está distante de ti. Ela não está nos céus para que digas: quem subirá por nós aos céus para buscá-la para nós, a fim de que a escutemos e pratiquemos? Visto que o ser humano não pode subir ao céu por suas próprias capacidades e suas próprias palavras, Deus veio até ele em sua palavra, para que pudesse reconduzi-lo à sua glória. Mas não só. A fala de Jesus parece ser também, pelo uso do título Filho do Homem, uma clara alusão à visão noturna de Daniel, no capítulo 7, versículos 13 e 14. Ainda observava nas visões noturnas, e eis que apareceu sobre as nuvens do céu um semelhante a um filho do homem. Aproximou-se do ancião e foi apresentado a ele, que lhe deu poder, glória e reino. Todos os povos e nações e línguas o serviam. Nesse sentido, Jesus estaria atestando para Nicodemos que os últimos tempos nele estão definitivamente inaugurados. Pela fala de Jesus, Deus não é acessível a nenhum ser humano, como está no livro da Sabedoria, capítulo 9, mas somente através daquele que vem de junto de Deus e foi por este enviado ao mundo. A missão do Filho do Homem é trazer a cura definitiva para todos os males que afligem a humanidade. Por isso, Jesus faz uma alusão direta ao episódio que está narrado no livro de Números. A cura que se deu através da serpente de bronze erguida por Moisés era símbolo de que aconteceria com Jesus. A sua morte de cruz, que comunica vida eterna a todo aquele que nele crê. Com isso, Jesus estava ressignificando a sentença contida em Deuteronômio: pois o que foi pendurado é uma maldição de Deus. Assim, o que era tido como maldição tornou-se a bênção que salva e redime o mundo. Por meio da doação redentora do Filho do Homem, em seu mistério pascal, assumindo ser o servo sofredor, trouxe aí a salvação de Deus, que foi dada a todos os que crerem em Jesus Cristo. Como também Paulo, falou na carta aos Romanos: a salvação não resulta de méritos pelas obras da lei mosaica, mas o ser humano é gratuitamente justificado pela fé em Jesus Cristo, por meio de quem Deus manifestou seu infinito amor, pois o justo vive por sua fé, por sua fidelidade. Deus não criou o ser humano para perdê-lo, e tampouco quer nos perder. Nos criou para que nele se concretizasse o seu plano de amor, o seu plano de salvação. Pela imagem desfigurada de Jesus em sua paixão e morte de cruz, o ser humano foi novamente configurado para resplandecer como a imagem e semelhança de Deus. Por isso, a salvação realizada por Deus através de Jesus Cristo vai muito além da remissão dos pecados, pois Deus, desde toda a eternidade, predestinou o ser humano a ser santo e imaculado diante dele no amor, para ser participante da sua própria natureza divina. Creiamos, pois, na cruz de nosso Senhor Jesus Cristo. Vivamos a cruz de nosso Senhor Jesus Cristo, para que possamos chegar à vida eterna. E esse é o grande convite que nós fazemos aos nossos aniversariantes, que todos creiam na cruz, passando pela cruz, mas vivendo-a na paz e na graça de nosso Senhor Jesus Cristo. Quem são eles, José Augusto?
1: Sim, sim, alguns aniversariantes dessa segunda-feira, dia 14 de setembro, tá aqui, ó.
2: Parabéns, parabéns.
1: Olha, completando mais um ano de vida aqui, a dois, olha, nosso amigo Darcy Pedruzzi e a Márcia Pedruzzi, 35 anos de casados, ali embaixo, olha. É, Márcia é vereadora, hein? O João Batista Paquielo, de Alto Caxixe. O Reiner Vieira, do bairro Independência, né? Dona Delma mandando essa alusão pra ele. O nosso amigo Afonso Cancian e a Clotilde Sten, aniversário de casamento hoje também na Arapoca. E a dona Regina Madalena Dalvi e Rubens Veronês, 41 anos de casados. Aos nossos aniversariantes, paz, saúde e que Deus abençoe sempre.
0: Vamos lembrar, acho que todas as comunidades já receberam, já anunciaram, né? A festa que a nossa paróquia está preparando para celebrar o jubileu de Brilhante, 75 anos. E a partir de amanhã, dia 15 a 24 de setembro, haverá uma exposição histórica no Salão Paroquial, aberta durante todo o dia. No dia 21, nós teremos a missa solene, na próxima segunda-feira, né, dia 21, às 19 horas, na Igreja Matriz. E após a celebração, teremos uma confraternização no pátio da Igreja Matriz. Que nós todos possamos participar. Você passe no Salão Paroquial, a exposição está muito bonita. Talvez você vai se encontrar lá em algum objeto que estará exposto. Talvez algum objeto até da sua comunidade que está guardado lá dos primeiros tempos da nossa paróquia. Acho que é um momento importante essa exposição histórica, e todas as pessoas que estão trabalhando, empenhadas em nos apresentar essa exposição, merecem a nossa visita, merecem o nosso olhar sobre os 75 anos da nossa paróquia, sobre o jubileu de Brilhante que nós estamos comemorando neste ano de 2026. Vamos passar por lá e visitar a nossa paróquia. Rezemos, pois, o sinal de todo cristão, pelo sinal da Santa Cruz. Livrai-nos, Deus, nosso Senhor, dos nossos inimigos, em nome do Pai, do Filho e do Espírito Santo. Amém. Um grande abraço para todos os nossos ouvintes. Paz e bem a todos. Vivamos esta semana refletindo no Evangelho e refletindo na festa da Santa Cruz. E hoje tem missa na Fazenda do Centro, pois eles celebram a festa de Santa Cruz com muito ardor. Grande abraço a todos, Geronildo, Saulo, Aparecida, todas as pessoas que nos escutam, tia Romilda, a Rosa, a Dora, aqui no bairro, no bairro aqui, Nossa Senhora Aparecida. Quantas pessoas passam fazendo o seu arroz, o seu feijão, o seu almoço, saindo para o trabalho e todas as pessoas que já estão no trabalho. Um grande abraço a todos e uma semana abençoada.

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1: 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Vamos lá. Olha, tem áudio aqui não. Hoje, agora tem mais áudio não, beleza? Tem muito áudio, né, Dinha? Tem aqui a minha amiga Ana Ruela também, tá sempre ligadinha conosco. Né, Aninha? Aquele abraço aí. Tudo de bom pra você aí. Olha, quem é que tá aí? A dona Sebastiana, tá sempre ligada aí conosco também, olha. A Magna também tá aí conosco aqui. Tem mais um aqui, olha. Quem é o cantor? Não tem áudio não, cara. Ei, Conceição, beleza, pura? Zé Augusto, bom dia! Quero mandar um alô para todos vocês, todos os ouvintes da Rádio Cultura. Um abraço especial para minha família e meus amigos. Gostaria de pedir uma música bem bonita aí, olha. Zé, manda aí um abraço pro senhor Adelcino Muniz e a sua esposa Maria de Lourdes. Beijo de sua morada preferida. Vou ficar muito feliz. Um beijo para toda a equipe da Rádio Cultura FM. Obrigado por fazer nossas manhãs mais especiais. Olha aí. Obrigado aí, minha amiga. É, tá sempre ligadinha aí, ó. É, Luísa. Obrigado aí pelo carinho, tá bom? Oi, aqui. Essa aí, ó. Beleza pura. Nosso amigo Ed Ziana também tá sempre ligado aí, olha. Nossa amiga Dona Noemi no bairro Niterói. Tem mais aqui, tem. Bom dia, Zé Augusto. Alô pro Bastiãozinho do Jacu. Grande galera. E o pessoal lá do Jacu. Maravilha, gostei dessa aí. Oi, Isabelle. Obrigado pelo carinho de vocês aí. Por essa gostosa sintonia, tá bom, né? Tem mais um. Zé Augusto, manda um alô pra Isis e Andréia. Falou, Aline. Tá dentro aí. Obrigado aí pelo carinho de vocês aí, tá bom? E olha, vou deixando aí um abração também todo especial ali. Ali no restaurante Tonoli, né? Ali, olha. O pessoal do restaurante Tonoli tá sempre ligado também conosco aí, olha. É, ontem nós estivemos ali, aquele almoço maravilhoso, aquela comida sensacional ali, olha. Parabéns aí a todos vocês aí do restaurante Tonoli em Venda Nova aí, olha. É, ontem estivemos ali, olha, no aniversário da Ita, né? O Kiko, o Patrick, a Magna, a dona Antonieta e a minha querida Neia. Um beijo pra você, né? Tá lá no restaurante Tonoli, né? O nosso amigo, o senhor Alaor Tonoli. Tem aí o Zico, o Flávio, a Luzia, a Laura Tonoli. Todos os nossos amigos aí, todos os funcionários aí, tá bom? Qualquer dia a gente volta por aí pra bater mais um papo aí. Oi, obrigado aí pelo carinho, tá bom, senhor Alaor? Zico, aquele abraço, Flávio! Vamos nessa comigo? Aí, você pediu, ó.
2: Ah, seu Sérgio de Anão.

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0: 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E tenho certeza que as famílias capixabas também ficaram. E por falar em capixabas, chegou a hora de ouvir o nosso povo aqui no programa. 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
0: Ah, e pra gente fechar mais um programa, não pode faltar ela. A homenagem musical pro nosso governador Ricardo. E quem mandou uma linda canção aqui pro programa foram os músicos da região do Caparaó. Vamos ouvir.
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0: próxima, meu povo.
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0: compadre. 7 horas, 35 reaiszinhos. 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Vamos lá. 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Bom dia, meu amigo Zé Augusto. Olha aí, rapaz, o tatu. Oi, Zé Augusto. A mãe manda um abraço aí pra mamãe que tá pensando, olha, tá pensando por este dia, dor, mas Deus tá no controle, isso aí. Ei, dona Maria, Deus tá no controle, com certeza, olha, tá bom? Fique de boa aí, enquanto eu vi a senhora ali, infelizmente foi numa situação meio triste, né, tatu? Mas é assim mesmo. Ei, nosso amigo Patrick Los Netos, bora produzir, Zé Augusto, vamos nessa comigo aqui, olha. Agora, 7 horas, 37 reais.
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0: Verdade, por aqui chegando ao finalzinho de mais uma super edição do nosso querido programa Acordando com a Cultura, né? 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
0: Aqui na primeira, às 7:47, e por aqui chegando ao finalzinho de mais uma super edição do nosso querido programa Acordando com a Cultura. Volto nesta terça-feira às 5 da matina, é claro, assim o nosso bom Deus nos permitir. 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Tchau, Castelo, tchau, sul do estado do Espírito Santo, a nossa querida região serrana, meu. Segunda-feira maravilhosa, super gostosa, semana ótima aí, ó. Ei!

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0: Salve, simpatia! Salve, salve, mais um dia!
1: Bom dia!
0: Um ótimo dia pra você de Castelo. Alô, Cachoeiro! Alô, meu querido sul do estado do Espírito Santo.
1: Bom dia!
0: Você em parte do Rio de Janeiro, parte de Minas Gerais, aí da região serrana, pessoal nas praias também, né? Espero que você tenha passado um ótimo final de semana. Semana maravilhosa, abençoada pra você, na sua casa, no seu carro, no seu trabalho. São mais de 36 municípios, todo mundo na mesma sintonia.
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0: Pessoal pela internet também, galera online, de Castelo para o mundo. Essa é a nossa rádio. E esse é o nosso show de todas as manhãs.
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0: começando nessa super segunda-feira, hoje dia 14 de setembro de 2026. Parabéns para você, aniversariante do dia. Parabéns, saúde, liga pra cultura pra prestar aquela homenagem bacana aniversariante do dia, pra pedir o seu sucesso também, como sempre, né? Pode ligar aí, fica à vontade, 3541017, pode mandar um zap também, mensagem de texto, mensagem de voz, vamos que vamos, melhor programação do seu inverno, às 11, é pouquinho de informações chegando com os repórteres da cultura, já, no Girando com Notícias, Ney Carvalho, Humberto Rocha, Orlando Luiz, previsão do tempo também daqui a pouquinho pra hoje, dicas de saúde, dicas pro seu inverno, às 10 sem a sequência da vovó, 4 músicas pra você recordar, se marcar os anos 70, 80, 90, vai pedindo a sua velhinha aí. As melhores músicas vão rolando, né? As melhores músicas nacionais e internacionais do passado e do presente, você curte aqui com a gente.
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1: Fé. Essa certeza inabalável de que não importa o tempo, não importam as lutas, com Deus na direção, tudo dará certo. Que seja uma semana incrível, próspera e abençoada, cheia de boas notícias, portas abertas e motivos para agradecer. Que tudo dê certo para nós e que Deus cuide de cada detalhe.

0: Steve B. Dirim de Boro. Galera ligadinha com a gente, participando nessa manhã de segunda-feira.
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0: Bom dia! Bom dia aqui pro nosso amigo Josué Neto. E também a dona Rosa, lá de Venda Nova do Imigrante. Abraço pra vocês aí, tudo de bom. Boa semana. Também ligadinha com a gente lá em Cachoeiro do Mirim. 101. Nossa amiga Roseli Alves Brandão, mandando bom dia pra todo o pessoal de Cachoeiro. Certíssimo. Também o Aguinaldo, ligado com a gente. Em Conceição do Castelo, mandando um abraço pra todo o pessoal de Conceição. Aí. Então, bom dia aqui também. Pra dona Noêmia, do bairro Niterói, mandando um abraço pra todas as amigas lá do Pantanal. Galera ligadinha, curtindo o nosso show e participando aqui. Pode ligar pra Cultura 3542-1017. Pode mandar o zap também. Mensagem de texto, mensagem de voz. Fica à vontade, gente boa.
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1: Na Cultura ligada em todo lugar, agora 8:25. 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
1: Bom, nessa segunda-feira, os ventos úmidos do mar favorecem formação de nuvens e chuva no litoral e serrana capixaba, né? Entre a tarde e a noite. Nas demais regiões, céu parcialmente nublado, mas sem previsão de chuva. Pequeno aumento de temperaturas no estado. As temperaturas apresentam pequena queda em todas as regiões. Previsão do Incaper para hoje.
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0: vamos ao nosso primeiro Girando com Notícia dessa segunda-feira. Ele está chegando, Ney Carvalho. É com você, bom dia.
1: Bom dia, Romildo André. Bom dia aos ouvintes da Rádio Cultura FM. Uma mulher de 31 anos foi presa em flagrante e mais de 9 quilos de drogas foram apreendidos pela Polícia Civil durante uma operação realizada na manhã deste último sábado, dia 2 de setembro, em Cachoeiro de Itapemirim. O carregamento teria vindo do Rio de Janeiro e seria entregue a integrantes de um esquema de tráfico de drogas na cidade. A mulher foi abordada por volta das 6 horas, logo após desembarcar no terminal rodoviário no bairro Gilberto Machado. A mulher presa foi encaminhada junto com todo o material apreendido para a 7ª Delegacia Regional de Cachoeiro de Itapemirim, onde foi autuada em flagrante por tráfico de drogas. Uma submetralhadora e uma grande quantidade de drogas foram apreendidas pela Polícia Militar durante uma ação realizada na manhã deste último domingo, dia 3 de setembro, no bairro Boa Vista, em Cachoeiro de Itapemirim. Um homem foi detido e levado para a delegacia, junto com todo o material apreendido. Uma colisão entre dois veículos foi registrada na noite deste último sábado, dia 12 de setembro, nas proximidades do trevo do bairro IBC, em Cachoeiro de Itapemirim. O momento do acidente foi flagrado por câmeras de segurança instaladas na região. O trecho é conhecido por registrar acidentes com frequência. Após a colisão, a Polícia Militar foi acionada para atender a ocorrência e realizar os procedimentos no local. Um muro de um terraço desabou na tarde desse último sábado, dia 12 de setembro, no centro de Alegre. O desabamento aconteceu próximo à via e por pouco não atingiu motociclistas que passavam pelo local e um carro que estava estacionado. Apesar do susto e do risco de acidentes, não há informação de pessoas feridas. Um ônibus se envolveu em um acidente na tarde deste último sábado, dia 12 de setembro, no centro de Alegre, após o motorista relatar uma falha no sistema de freios. O veículo colidiu contra o guarda-reio de uma ponte e, em seguida, atingiu a fachada de um estabelecimento comercial. O acidente aconteceu por volta das 13h40, nas proximidades da rodoviária. 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

0: 9h39. Até às 11, fazendo clima na segunda-feira, o nosso show está no ar.
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0: Fama de louco, Zé Neto e Cristiano.

8 para as 9, o Vento, Paulo Ricardo e Rogério Flauzino. Esse é o nosso show da manhã, fazendo clima, você vai participando, tem promoção, gente boa, e das crianças vem aí, a cultura como sempre faz o clima, né? 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
1: Dicas de saúde, dicas pro seu inverno, né? É, tá final do inverno, né? Cuidados com a pele, hein? O frio pode ressecar a pele, use hidratantes e protetor labial para evitar ressecamento e rachaduras. Cuide-se bem nesse inverno. E saúde pra você.
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2: Bom dia, boa semana pra você que tá curtindo a programação da Cultura, em casa, no carro, no trabalho, esteja onde estiver, uma super semana pra todo mundo, né? Seguinte, hein? 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
2: Sucesso com o Michel Teló. Pra ouvir no fone.
1: Bom dia.

Pode ser que eu esteja afastado das coisas boas que me preenchem com verdadeiro sentido. Servir sem esperar nada em troca. Não ser o cara de todas as respostas. Estar livre pra conversar. Olhos nos olhos, com os amigos de verdade, né? Andar de bike, ficar deitado no seu colo e só curtir. Rir de alguma coisa que você me conta, ver um filme legal, pescar nem que seja num bote inflado e rezar. Que saudade que eu tava de rezar.

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Olha, vai pedindo a sua recordação, hein? Tá sabendo as 10 é a sequência da vovó? 4 músicas pra você recordar. As que marcaram os anos 70, 80 e 90, você recorda com a gente. Bacana? 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

0: 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Vamos a mais um Girando com Notícia nessa segunda-feira. Agora com você, meu amigo Humberto Rocha. Ótima segunda-feira, abençoada semana.
1: Ótima segunda-feira e uma abençoada semana para você também, amigo Romildo André e ouvintes do Show da Manhã da Cultura. 14 de setembro de 2026, hoje é o dia do frevo. Nossa igreja celebra a exaltação da Santa Cruz. A lua é nova. 257 dias se passaram, faltam 108 para terminarmos o ano. A frase da manhã é do escritor Carlos Drummond de Andrade. A confiança é ato de fé e esta dispensa raciocínio. A polícia militar apreendeu uma submetralhadora e mais de 400 pinos de cocaína em Cachoeiro de Itapimirim. A ação aconteceu na manhã de ontem, no bairro Boa Vista, após denúncias de que em uma residência estaria acontecendo o tráfico de drogas. No local, os policiais encontraram uma submetralhadora calibre .380, munições, carregadores, 422 pinos de cocaína, além de maconha, 100 gramas de crack e duas balanças de precisão. Um homem foi detido e levado para a Delegacia Regional de Cachoeiro. Olha, os diagnósticos de diabetes mais que dobraram no Brasil em 18 anos. Segundo o Ministério da Saúde, a proporção de adultos que relataram ter a doença passou de 5,5% para 12,9%, um crescimento de 135%. Diabetes tipo 2 representa cerca de 90% dos casos, está associado a fatores como obesidade, sedentarismo, hipertensão, histórico familiar. Especialistas reforçam a importância da prevenção, alimentação equilibrada, atividade física e acompanhamento médico regular. E uma boa notícia para Conceição do Castelo. O estudante Pedro da Silva Cassandre, de 13 anos, aluno da CEEFMTI Elisa Paiva, é destaque nacional ao vencer o concurso nacional de redação da Abrocopel. Pedro, que está no oitavo ano, conquistou esse reconhecimento com uma redação sobre o uso consciente e os riscos da eletricidade, levando o nome de Conceição do Castelo e do Espírito Santo para o Brasil. Parabéns, Pedro. Sua dedicação, seu talento, seu compromisso com os estudos são motivos de orgulho para todos nós. E que esse exemplo incentive as nossas crianças, os nossos jovens a estudar, a ler, a escrever e acreditar nos seus sonhos. Parabéns, Pedro. Parabéns a todos os estudantes que se dedicam. 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
2: Boa, estamos de volta com o nosso Show da Manhã na segunda-feira. Ótima semana para você que está na sintonia. 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

0: Bom dia. 9:35 na primeiraça do sul do estado.
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0: Sucesso com Gustavo Mioto, participação de Murilo Rufi. Novo sozinho.
4: Bom dia.

0: 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Messi. Olá, Yang. Ela é mais especial agora, o pessoal que tá fazendo aniversário hoje, né?
1: Parabéns.
0: Opa.
1: Parabéns.
0: Hoje é o seu dia.
1: Parabéns pra você.
0: Parabéns pro João Batista Paquielo, do Alto Caxixe. Reiner Vieira, Bairro Independência. Também Darcy Pedruzzi e Márcia Pedruzzi, 35 anos de casados. O Afonso Cancian e a Clotilde Stein. Arapoca, aniversário de casamento, né? Regina Madalena Dalvi e Rubens Veronês, 41 anos de casados. E parabéns também pra Edinalva Cancian Fiorese. Amor e alegria.

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0: Vamos rolar quadro de antigamente que não sai da mente. Quatro sucessos do tempo da vovó, do vovô, do papai, da mamãe, dos titios. Quatro músicas da sua época também, tá? Agora na cultura, o show da manhã arrebenta o baú e traz pra você Sequência da Vovó. Quatro, quatro, quatro, quatro, na sequência.
1: Opa! Vovó chegando com o seu baú pra galera matar saudades como sempre, né, vovó? Vovó chegando e cantando, né, vovó?
2: Com folga na cueca, tá aqui, vou catar, Silvio Ribeiro.
1: Aí, vovó. Semana começando, vamos nessa, recordando os bons tempos. Isso. Vou dar um alô especial aqui pro nosso amigo Alcival Cancian Fiorese, mandando um alô especial pra mãe, né? A Edinalva Cancian Fiorese tá fazendo aniversário hoje, parabéns, Edinalva. Felicidade. Isso aí, abraço aí de toda a família, os filhos, noras, netos, todo mundo mandando aquele beijão com muito carinho. Certinho? O Wesley, lá de Moço Sul, deixou sua dica musical aqui, né? Pediu In Circle, Sweet Alalalalalo, vai curtir daqui a pouquinho, tá bom, meu irmão? Um pouquinho na sequência, ele vai voar a sua música. Mandar também um alô aqui pro nosso amigo Alex, galera do Pesca e Pague P, galera sempre ligadinha com a gente também. Um abraço pra vocês e boa semana. A primeira dica de hoje, nosso amigo Jair, né? Tá ligado com a gente lá em Alegre. Alô, Romildão, manda um alô pra gente aí. Tô a fim de curtir KC and Sunshine Band Give It Up pra recordar. Manda um alô pro pessoal de Celina aí, galera sempre ligada na programação da Gotô. Beleza, Jair? A primeira então vai pra você, meu irmão. Um abraço pra turma de Alegre. Recordando Give It Up. Give It Up. É uma canção da banda americana de disco e funk, KC and Sunshine Band. Embora tenha sido creditada simplesmente como KC em vários mercados, incluindo os Estados Unidos, após a reação negativa contra muitos artistas de disco nas paradas musicais no início da década de 1980, Give It Up foi um sucesso de retorno para a banda dos Estados Unidos. A Epic Records se recusou a relançá-la quando foi incluída no álbum da banda em 1982, Only Nights Rock. E não entrou nas paradas em seu lançamento inicial. No entanto, a gravadora independente Mecca Records demonstrou seu apoio e incluiu aí no álbum da banda em 1983, KC Team. Após seu relançamento, Give It Up alcançou o 10º lugar na parada Billboard Hot 100 nos Estados Unidos em março de 1984. A canção já havia sido aí um sucesso no Reino Unido alguns meses antes, quando liderou a parada de singles por 3 semanas em agosto de 1983. Tornou-se aí o 18º single mais vendido do ano no Reino Unido. Give It Up foi o último single de sucesso da banda nos Estados Unidos e Reino Unido, sendo seu maior sucesso britânico. Em outros países, Give It Up alcançou o 2º lugar na Bélgica e o 3º na Austrália e o top 10 em diversos outros mercados. Em 1993, o grupo musical dinamarquês Cut and Move alcançou grande sucesso com a sua versão de Give It Up, que chegou ao 1º lugar na Austrália e em seu país natal, a Dinamarca. Então, bora viajar no tempo, recordando a primeira de hoje, Give It Up, KC and Sunshine Band.

0: do que você gosta de ouvir. Alô, meu amigo Wesley, lá de Mimoso, pediu, recordou aí, N5, Sweet, lá, lá, lá, lá, long. Também recordamos hoje também, Dick Mais, o ouvinte aqui, Tim Maia, Paga Tudo, Primeiros Erros, Kiko Zubianchi e Casey and Sunshine Band com Give It Up. Boa as galinhas de hoje. Então, vovó, amanhã tem mais, né?
1: Tá com polga na cueca, tá aqui. Vou catar, Silvio Ribeiro.
0: Sequência, né, vovó? Os bons tempos de volta nas manhãs, o nosso show da manhã.

0: 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Vamos a mais um Girando com Notícia na segunda-feira. Agora com ele. Rolando Luiz, bom dia, boa semana.
1: Bom dia, Romildo André. Uma boa semana também para você e todos os ouvintes do Show da Manhã aqui na Cultura Primeiraça. E hoje com notícias de Atílio Vivacqua e Muqui. A cidade de Atílio Vivacqua, também conhecida como Marapé, aqui na região dos Vales do Café, a 12 quilômetros de Cachoeiro, está enlutada e os moradores bastante abalados com a morte da professora Cirlei Oliveira de Souza, de 54 anos, na manhã do último sábado. Ela conduzia sua moto com direção ao centro da cidade e perdeu o controle próximo à localidade de Corvo da Fama. Cirlei bateu numa árvore e morreu no local. A polícia está investigando aí a dinâmica do acidente e o corpo dela foi necropsiado ontem lá em Cachoeiro, liberado pela família, né, para sepultamento. A polícia civil em Muqui prendeu o elemento que vinha agredindo, ameaçando e mantendo em cárcere privado sua própria companheira de 47 anos. Ela gritou por socorro, vizinhos ouviram e acionaram a polícia. O cara foi autuado em flagrante por lesão corporal, cárcere privado e ameaça, constrangimento ilegal com uso de arma, injúria e resistência, todos na forma da Lei Maria da Penha. O valentão agora está atrás das grades. A mulher contou que ele a obrigava a tomar doses de remédios, além da quantidade prescrita pelos médicos, para tentar dopá-la. O episódio aconteceu no Entre Morros, a 5 quilômetros do centro de Muqui. E chamou atenção porque não é comum esses casos de violência naquela rua. O suspeito, ao ser abordado, ainda chegou a agredir os militares, mas foi dominado e levado para a Delegacia Regional de Cachoeiro de Itapemirim. 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Amanhã é dia da Patrulha dos Municípios, mas na quarta-feira voltamos aqui da região dos Vales do Café. Para desinformação tem cura. É só consultar um repórter da Cultura. Cultura Primeiraça, primeiro lugar em todo lugar. Orlando Luiz para o Show da Manhã.

0: demais.
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2: Estamos de volta com o nosso show da manhã, reta final. Daqui a pouquinho, Luiz Suman Show para mais um Cultura Esportiva. 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Boa sorte. 10h34 na primeiraça.
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Retrovisor, Gustavo Lima. Falamos aqui da nossa amiga Lorena Cota, lá de Ponte São João, pro filhão, né? O William Cota, hoje completando 28 anos, né, William? Parabéns pra você, muitos anos de vida, saúde. A mamãe tá mandando um beijão pra você com muito carinho, toda a família, todos os amigos, parabenizando pelo seu aniversário. Tá bom, William? A Lorena, que é esposa do nosso amigo Paulo Cogo, né? Todo mundo parabenizando aí o William Cota pelo aniversário. Parabéns, meu irmão. Saúde. Vamos que vamos. Muito mais música no seu rádio, é a nossa rádio.

0: 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Sutilmente, Jeito Moleque, finalizando o nosso show da manhã dessa segunda-feira. Aí tem mais, a partir das 8 da manhã. Daqui a pouquinho, Luiz Manchu para mais um Cultura Esportiva. Mais música no seu rádio, meio dia e meia, com o Marcos Faé, o Show da Tarde. 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

0: e reflita.
1: Fé. Essa certeza inabalável de que não importa o tempo, não importam as lutas, com Deus na direção, tudo dará certo. Que seja uma semana incrível, próspera e abençoada, cheia de boas notícias, portas abertas e motivos para agradecer. Que tudo dê certo para nós e que Deus cuide de cada detalhe.

0: Amém.
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2: Chegando nisso, Mansu, para mais um Cultura Esportiva e aquela semana maravilhosa, abençoada com muita paz, com muita saúde para você na sua casa, no seu carro, no seu trabalho, esteja onde estiver. Saúde e paz, cuide-se bem. Um encontro marcado para mais um Show da Manhã, aqui.

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0: Do show da manhã desta segunda-feira, dia 14 de setembro de 2026. Dia 14 de setembro é o dia do frevo, né? Os pernambucanos gostam muito, o povo brasileiro gosta muito do frevo, né? Hoje também é o dia da capivara. Tem muitas por aí, hein? Tem que dar um jeito de sumir com um pouco, porque é capivara pra dedéu nessas beiras de rio. E tem a febre maculosa, que é um veneno, que é perigosa, né? E hoje é o dia da cruz. Em homenagem a Santa Cruz. Tem festa na Fazenda do Centro hoje, festa religiosa, leilão de garrotes, variadas prendas. Vai lá pra Fazenda do Centro que vai ficar legal. Hoje é dia de abraçarmos, como sempre, Cachoeiro de Itapemirim, a nossa capital secreta do mundo. A turma lá do São Luís Gonzaga, Coronel Borges, Vila Rica, obrigado pelo carinho. Carinhosamente a gente abraça também as comunidades de Brejetuba, Fazenda Leogildo, Trevo de Brejetuba, as comunidades de Afonso Cláudio, Piracema, Alto Rio da Cobra e as comunidades castelenses, Estrela do Norte, Limoeiro, Patrimônio do Ouro, obrigado pelo carinho. E que tal também uma ótima semana para as famílias sintonizadas na cultura? Nossos amigos da família Sasso, Persice, família Coelho, Estófio, família Carias e todos da família Romanel, obrigado aí pelo carinho. E hoje, Romildão, segunda-feira, dia 14 de setembro. Tem gente aniversariando por aí.
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0: 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Aniversariante do dia de hoje, Darcy Pedruzzi e Amácia Pedruzzi, 35 anos de casados. João Batista Paquelo, lá do Caxixe, Alto Caxixe. Reine Vieira, lá do bairro Independência. Afonso Cancian e a Clotilde Stein, lá na Arapoca. Um abração para os dois. Regina Madalena Dalvi e o Rubens Veronês, 41 anos de casados. Conheço os dois. Norival Moreira, lá de Venda Nova. Edinalva Cancian Fiorese. William Cota, 28 anos do William, hein? É filho da Lorena, lá do Paulo Cogo. Um abração pro William, que é gente boa demais. Ó, lá na minha família, lá tem, ó, a minha secretária Gilceia Gevegi, aniversariando hoje. Tem minha irmã Sônia Silva, tá aniversariando hoje. E a esposa do meu irmão Marco Silva, a Patrícia Luzório, também aniversariando hoje. Para as três, aquele abraço. E tem aniversário também aqui da Maria Isabel Minto Rigoni. Tem também a Joelma Poleto. A todos vocês, saúde, paz e beijos do Negrão.
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boa semana para todos vocês e para todos nós, né? Inverno devagarzinho tá chegando, hein? Dia 22 de setembro, né? Vai terminar o inverno, tá legal? Então vamos aproveitar esse restinho de inverno por aí. 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Pronto, chegou a hora. 21ª festa da PEC de Castelo. Só tem essa festa. Todo mundo respeitando, isso é muito importante, porque todo mundo sabe como que o problema que é o câncer na família de qualquer um da gente, né? Todos nós sempre estamos sujeitos a ter esse tipo de problema. Então o respeito é muito grande. Todo mundo vai ajudar nessa festa da PEC. Associação de Apoio à Pessoa com Câncer de Castelo. Vai ser domingo, começa às 9h com a missa lá na Igreja de São Manuel, depois vai para a quadra de São Quirino. Aí tem almoço, tem forró à vontade, muita gente forrozeando, vai ter leilão de garrotes e variadas prendas. Quer saber mais notícias sobre essa 21ª festa da PEC de Castelo? Vai no Instagram, @APEC Castelo. Essa vale a pena, né? Vamos falar do esporte internacional? 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Aquela chuvinha fina, né?

0: mas que molha, tá? 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Romildo André, esse tal do Antonelli tá andando pra dedéu, hein, rapaz? Rapaz, o italianinho tá danado. O Grande Prêmio da Espanha foi lá em Madrid. Foi lá em Madrid esse Grande Prêmio da Espanha e deu Antonelli novamente. Antonelli em primeiro, o Verstappen, né, que mesmo com carro razoável, tá sempre chegando ali por perto, e o Lando Norris, né, voltou a chegar na terceira posição. E o Antonelli abrindo distância. 299 pontos, ele que é piloto da Mercedes, seu companheiro Russell tem 211. E o Hamilton, 191. O próximo Grande Prêmio de Fórmula 1, dia 26 de setembro, o Grande Prêmio de Baku. Onde fica Baku? Lá no Azerbaijão. Então, dia 26, mais um Grande Prêmio. Se o Antonelli ganhar novamente, vai ser difícil tirar o título dele, né? O cara tá andando uma barbaridade. E no futebol europeu, resultados mais importantes da Europa. Deixa eu ver aqui. Campeonato Espanhol, Sevilha 1, Valência 0. Atlético de Bilbao 1, Elche também 1. Real Madrid 4, Rayo Vallecano 1. Levante 2, Barcelona 4. Real Sociedad 0, Atlético de Madrid 3. Hoje o ESPN transmite às 4 da tarde, Villarreal e Betis. Bom jogo, hein? Villarreal e Betis. Quem lidera aí o campeonato espanhol é o Barcelona, 15 pontos. Ali no seu calcanhar, o Real Madrid com 12 pontos ganhos. Campeonato francês, né? Estrasburgo 1, Monaco do Felipe Luiz também 1. Paris Futebol Clube 0, Lyon também 0. Lille 2, Troyes 0. Le Mans 2, Lens também 2. E o Brest que perdeu em casa, Brest 0, Paris Saint-Germain 1. Quem lidera o campeonato francês? Monaco, Lille e Rennes, ambos com 10 pontos ganhos na competição. E no campeonato inglês? Tivemos clássico, né? Da clássico não, o Chelsea jogou em casa, mas empatou. Chelsea 2, Hull City também 2. Liverpool 0, Fulham também 0. Tottenham 0, Everton também 0. Sunderland 0, Arsenal 2. O Arsenal está com 100%. E outro que está com 100% é o Manchester City. Manchester United 0, Manchester City 1. O Arsenal e o City, 12 pontos ganhos cada um. E na velha bota, lá na velha bota aqui, ó, Venezia 2, Fiorentina 4, Lazio 2, Milan também 2, Napoli 1, Bolonha 0, Sassuolo 3, Juventus 2, hein? Sassuolo tomou conta do jogo, só vê esse jogo aí, deitou e rolou. Hoje tem campeonato italiano. Hoje tem Como, que tá bem, se ganhar vai pra liderança, vai pegar o Parma, 1:30 você pode ligar por aí que você vai achar. Internazionale e Udinese, hoje 3:45, tem Torino e Roma também. Amanhã eu trago a classificação do campeonato italiano, porque tem vários jogos ainda que vão ser realizados hoje. E tem Estrela do Norte na primeira divisão do ano que vem, né? Sorte ao nosso querido Estrela, parabéns aí, rapaziada, pela conquista da vaga. Agora só vai decidir. Daqui a pouco tem o Carlos Damasceno, depois o Arcobel e Cola vai dar a geral para ver se vai ser a decisão em um jogo ou dois jogos aí. 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
0: Um bom dia e uma ótima semana para você, garotão da massa.
2: Bom dia, Fumanchu. Feliz segunda-feira. Para você também, Internacional. Uma feliz e abençoada semana. E para os milhares de ouvintes ligados aqui no Cultura Esportiva. Estrela vence mais uma vez o Audax São Mateus e retorna à primeira divisão. Estrela no agregado 5-1 contra o Audax São Mateus e garantiu o passaporte e fará final contra o Linhares, revivendo há 12 anos atrás a disputa do título da primeira divisão quando o Alvinegro de Cachoeiro foi o campeão. 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Ó, no campeonato sulino da LDCI, nós tivemos a última rodada da primeira fase, Sulino Adulto. Os três jogos que foram realizados: Zanata de Alfredo Chaves e Piuma, 0-0. Na chave B, União de Calçado perdeu de 2-0 para o Atlético de Vinense. E o Atlético de Jerônimo Monteiro também foi derrotado por 2-0 para o Cruzeiro do Sul de Alegre. 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Ó, no campeonato de panelinhas do Atlético Clube Ita, teremos hoje e amanhã a última rodada, que é a quinta, hoje, a partir das 19 horas, na sede campestre, no Clube do Bosque. Pela chave A, tem Fúria e Afluentes Carioca. A outra partida, Tropa do Faraó e Sem Compromisso, Folga Elite. Amanhã tem Panelinha e Bairro de Munique e Renegado jogando contra o Chile, vai folgar o Taca. O Estrela do Norte está de retorno à primeira divisão. Técnico Igor Guerra está de parabéns. Sua chegada, 5 últimos jogos, 5 vitórias. Aliás, o Estrela, em 10 jogos, tem 9 vitórias e 1 empate. E agora ele fala dos 2 jogos, 2 vitórias contra o Audax São Mateus, no agregado 5-1. E parabéns, e fala também do jogo do último sábado.
3: Muito obrigado, Damasceno. Primeiro jogo, né? Um jogo muito difícil, a equipe do São Mateus muito empolgada, veio para cima, sentimos dificuldade com o campo muito diferente do nosso, né? A grama mais alta, pesada, e a gente custou a se adaptar, né? Mas o importante foi ter conseguido fazer os gols, que nos proporcionou a vitória e uma tranquilidade, né, para o jogo seguinte, de ter a vantagem. Mas Conversamos bastante sobre o nosso desempenho, que não tinha sido tão satisfatório, apesar da vitória, né, no primeiro jogo. E o treino foi muito voltado para melhora de comportamento, algumas estratégias que a equipe adversária utilizou, né, para ter vantagem no meio-campo contra a gente. Fizemos uma mudança, inclusive, focado nisso. E deu certo, tivemos ali um início de jogo muito bom nesse segundo jogo, jogo de volta, né? Com intensidade na marcação, sem dar espaço, né, para o adversário, e isso fez com que a gente dominasse as ações iniciais do jogo, né? E conquistássemos tanto a vitória nos primeiros 45 minutos, e no segundo tempo a gente conseguiu administrar bem, né, trouxe um pouco mais o adversário ao nosso campo, explorando alguns contra-ataques, e aos poucos fomos nos impondo novamente, né, na partida. E uma vitória, acredito eu, considero, né, que maiúscula, né, muito em prol do empenho, né, mérito demais dos atletas, que no decorrer da semana de preparação souberam escutar, entenderam pra caramba, muito mesmo, o que a gente tinha deixado a desejar no jogo anterior para que a gente pudesse ter essa superioridade no segundo jogo.
2: 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No Campeonato Intermunicipal Fut7, amanhã, às 9h, tem a definição da oitava e última vaga para os playoffs das quartas de final. Amanhã aqui em Cachoeiro, na Arena Mazinho, 9h, tem Claridade, que precisa da vitória, jogando contra os croatas, que precisa apenas do empate. 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A bola é sua, Fumanchu!
0: Parabenizando mais uma vez a torcida do Estrela, né? Os profissionais de futebol do Estrela, treinador lá, o Igor Guerra, diretoria, né? Estrela fazendo uma bela campanha e voltando, né, de onde jamais poderia ter saído, porque o Estrela é um dos times grandes do futebol capixaba, né? De parabéns. Agora, depois o Arcobelli vai bisbilhotar para saber se o jogo pode ser em duas datas, ou se vai ser uma data só. Daqui a pouquinho tem mais notícias aí do futebol capixaba da Série B e também do Esporte Amador de Castelo e de toda a região. Abraçando a turma da Salesp, ó, lâmpada acesa de dia, lâmpada apagada à noite, hein? Lâmpada acesa de dia, lâmpada apagada à noite. Tem que mandar um zap para a Salesp, 99916-8301, só no perímetro urbano, tá legal? 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
0: Bom dia, Arcobelli.
1: Bom dia, Fumanchu. Bom dia, galera ligada no Cultura Esportiva. Deu pro Estrela,
5: né? Deu pro Linhares, infelizmente, não deu, né? Pro Rive, nosso representante aqui também, o Aldax, né? Representante lá no Norte, ficou fora. Agora, nós já temos aí definidos os 10 da primeira divisão do ano que vem, tá certo? Mas a grande final, né? Vai ser ainda discutido, né? Entre os representantes de Estrela, Linhares, também a federação, se vai ser partida única ou duas partidas, né? Que o regulamento permite duas datas, tem duas datas liberadas. Porém, eu acredito que vai ser jogo único, né? Mas vamos aguardar aí a reunião dos representantes das equipes e também da federação. 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Bom, Linhares 1, Rive 0. Estrela 3, Aldax 0. Agora, ambos classificados para a Série A e também para a grande final da Série B. Linhares e Estrela. Vamos passar aqui já os 10 confirmados para o capixabão da Série A do ano que vem? Ó, Linhares, Estrela, Desportiva, Forte, Porto Vitória, Real, Noroeste, Rio Branco, SAF, Serra, Vila Velense e Vitória. Luiz Sumanchu, agora é aguardar, né? Quem será o campeão da Série B, Linhares ou Estrela, em Fumancha?
0: Se essa definição, se vai ser em uma partida
5: isso
0: só,
5: aí.
0: Duas, né?
5: É.
0: E também o Rive também, que fez uma boa campanha.
5: Nossa!
0: Perdeu nos pênaltis.
5: Nos,
0: né,
5: pênaltis.
0: Ele fez 1-0, levou.
5: Perdeu de 1-0.
0: Aí foi pros pênaltis, né? Pênalti é aquele negócio, né? Deus inventou o futebol, o diabo inventou o pênalti. Aí chega na hora do pênalti, acontece cada coisa, então, mas o Rive não pode desistir, não. Está reformulando seu estádio, botando para capacidade de 2.000 pessoas. Não pode desistir, não. Bateu na porta, quem sabe no ano que vem não pode bater na porta para voltar para a segunda, primeira divisão.
5: Esse daí, tem que continuar o trabalho, já está né, no futebol de base, Copa Espírito Santo sub-15, sub-17. O Rive, né, está participando também. Então é importante continuar o trabalho, o projeto. E ano que vem tem mais Série B. Lembrando que no ano que vem, né, a Série B tem também o Rio Branco de Venda Nova, né, galera? O Rio Branco vai disputar a Série B do Campeonato Capixaba, mas vai disputar a Série D do Brasileirão, né? Tá certo? É o nosso tricolor de Venda Nova. Vamos falar do futebol feminino? A bola rolou mais uma rodada no final de semana, Prosperidade mais uma goleada, hein? Prosper realmente tá demais. Prosperidade 6, FC Estadual 0, Árpia 1, Atlético Capixaba também 1, e o América Futebol Clube lá de Guarapari 0, Vila Velense também 0. Regional das Montanhas, vamos aqui aos jogos das quartas de finais, jogos de ida. Jogos, rapaz, emocionante, hein? 3 jogos aqui equilibrados, apenas um jogo, né? Entre o São Pedro ali e o Campes, que o Campes conseguiu aí uma boa vantagem. Vamos passar aqui os resultados, ó. Ubá 1, Apeninos 2. O Apeninos venceu lá dentro, agora joga em casa, joga pelo empate. Braço do Sul 2, Corumbá 3, olha o Corumba aí, ó. Venceu lá dentro o Braço, hein? Também joga pelo empate agora em casa. O São Cristóvão da Serra venceu Fazenda do Centro por 2-1. O mandante, né, o São Cristóvão, conseguiu bom resultado em casa, 2-1, e agora joga pelo empate lá na Fazenda do Centro. E parabenizando, né, a organização da comunidade, hein? De parabéns aí a todos aí da comunidade São Cristóvão da Serra, equipe do Povão, né, transmitiu a partida, show de bola, uma praça de esportes muito bem organizada, um bom gramado, bom atendimento, comunidade realmente, né, a recepção espetacular, vestiário show de bola, de parabéns aí à comunidade do São Cristóvão da Serra. E no domingo, o São Pedro, né, ontem perdeu, né? São Pedro 0, Campestre 4. Agora já está confirmado aí também os jogos da volta. O Apeninos vai jogar no sábado, Apeninos, né, e o Bar, às 3 horas lá no Apeninos. O Corumbá vai jogar também no sábado, Corumbá e Braço do Sul às 3. Já a equipe do Fazenda do Centro também vai jogar no sábado, Fazenda do Centro e São Cristóvão da Serra lá no centro também às 3. E no domingo um jogo, o Campestre vai jogar no domingo, Campestre e São Pedro lá no Campestre às 3 horas da tarde, tá legal? Amanhã a gente traz mais informações para vocês. 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E também está contratando ajudante de carga e descarga. 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Até amanhã, Fumanchu.
0: É, amanhã tem mais Arcobelli Cola. Vamos tocando a nossa bola pra frente. 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

Cultura, aniversariante do dia, Gilceia GVG, né? E vamos tocando a bola para frente. Vamos lá, que notícia é o que não falta por aqui. 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Ó, tem uma rifa aqui em benefício ao tratamento de saúde da Tamires Araújo. É rifa comprida, hein? Rifa comprida, né? Quem ganhar, por exemplo, bolo, salgado, tal, tem que ligar para poder pegar o telefone da Tamires para poder retirar o prêmio. Agora, tem misteira, por exemplo, pode me pegar, tá com o númerozinho bonitinho, comprovante. Então, o pessoal da Tamires está agradecendo a todos que colaboraram, direto ou indiretamente. E saiu aqui uma misteira. Misteira saiu para o número 0473. Gilmar Piccoli, de Aracuí, né? Família Piccoli de Aracuí. Alô, Gilmar Piccoli, é de Aracuí. Pode ligar para mim, que eu passo o telefone da Tamires. Ganhou um kit de cabelo, né, com corte da Bebas. Ganhou aqui o número 0614. Rodrigo Pancotto, né? Tá certo. Tá aí da CS3, Rodrigo Pancotto. Ganhou aqui um bolo caseiro, o número 1292. Guilherme Rezende, do Castelo 3, né? 99953-1223. Ganhou um empadão, né? Na hora do almoço vai bem, hein? O Renato Marques ganhou um empadão, o número dele é 0417. Mora no bairro Vila Barbosa. Ganhou aqui, ó, 100 salgadinhos, hein? O Vanderlei Duarte, número 0877, Vanderlei Duarte. Ganhou um vale-compra no valor de R$100, né? Da Empólio Aline Costa, né? R$100. A Maria Quinelato, do Castelo 3, número 0422. Ganhou aqui, ó, um brinde da Exclusiva, número 0612. Bruno, trabalha na CS3, é o número de telefone? 999-23-6465. Ganhou aqui um fardo de cerveja latão, cerveja em lata, 0474, Arthur Piccoli da Vitória, 999-48-5271. E ganhou um pijama. Quem ganhou daqui eu conheço bem, né? Totão do Castelo 3, dono do bar. Totão é dono do bar, ganhou um pijama. Pijama bonito, hein? Número Totão todo mundo conhece, né? Então, qualquer dúvida pode ligar para mim, que eu tenho o telefone da Tamires e ela está agradecendo aí a todos que colaboraram. Ó, foi esquecido aqui, o cara esqueceu uma pasta, tipo uma maletinha pequena, com vários documentos. O cara foi fazer tratamento de saúde, esqueceu dentro de um táxi na última quinta para a última sexta-feira. Não tem dinheiro, só tem umas mudas de roupa e documento. Documento importante. Não é de referente a dinheiro, não. É referente a tratamento de saúde. Então, você que usou um táxi aí, achou esse documento, vamos entregar, que é a saúde da pessoa que está em jogo, né? Não adianta ficar com isso preso dentro de casa, não. O cara está precisando, tem que marcar exame, tem que fazer um monte de coisa lá em se tratando de saúde. E você, de repente, encontrou um documento e está com um documento preso em casa, né? Vai servir para quê? Será que o cara bota a cabeça no travesseiro e vai dormir, sabendo que ali dentro daqueles documentos tem tratamento de saúde e outras coisas mais? Vamos ajudar a fazer o bem sem olhar a quem, né? 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
E estou precisando aqui de uma pessoa que está.

0: acidentado num par de muletas, né? As muletas sumiram, tá por aí, ó. Muitos pares de muleta por aí, e você que tem um par de muleta parado aí, ó, dá uma ligadinha pra cá, não custa nada não, né? Tem gente precisando, assim como você também já precisou. Daqui a pouquinho tem Alexandre Garcia, vai falar do julgamento do Supremo amanhã, hein? É, vamos ver qual vai ser o comportamento dos ministros. Até agora, comportamento duvidoso, né? De alguns. Comportamento duvidoso de alguns. Vamos ver qual vai ser o comportamento na hora da verdade. Na hora da verdade. O povo está de olho, hein? O povo está atento a essa situação. E tem que ficar de olho mesmo para saber quem é quem. Quem está do lado do Zé Povão e quem está contra do lado da Maracutaia. Alexandre Garcia traz detalhes logo depois do Cultura Esportiva.
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0: Bom dia para vocês também, né? Já já tem o Tadeu Arlete com as notícias de Vargem Alta e da região serrana, sempre em nome de Piazza Móveis e Eletrodomésticos. 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
1: Tadeu Arlete.
0: Bom dia, Tadeu.
2: Muito bom dia, Fumanchu, bom dia aos ouvintes do Cultura Esportiva, sempre em nome da loja do Wilder. 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No Capixabão de Futebol Feminino, no último sábado, o Prosperidade goleou mais uma vez, 6-0 para cima do estadual pela quinta rodada da competição. A campanha do Prosperidade é irretocável. 4 vitórias em 4 jogos, 100% de aproveitamento, 32 gols marcados, nenhum gol sofrido, e restando 2 rodadas para o término da primeira fase, Prosperidade já garantiu vaga na fase semifinal. Trazendo os resultados da Várzea, Fumanchu: São Bento do Aracê 4, Caxixe Frio 3, Mineração Capixaba 4, Pérola Negra 3, o Wesley marcou 1 gol e o Filipinho marcou os outros 3 da Mineração Capixaba. São Brás de Maravilha 0, Operário do São Luís Gonzaga 2, Paraíso 1, Vida Cara 2. 22ª Festa do Café de Capivara, em Vargem Alta, realizada neste final de semana. Torneio de futebol entre famílias. A família Santos foi a grande campeã. O vice ficou com a família Pim. Em terceiro lugar, a família Sartori. E em quarto lugar, a família Fávero. O artilheiro da competição com 3 gols foi o Andrei, da família Fávero. O melhor goleiro foi Jackson, da família Santos. E mais uma vez, Fumanchu, a Festa do Café foi um grande sucesso. E eu, pessoalmente, quero também agradecer à comunidade de Capivara, a organização da Festa do Café, pelo convite que eu recebi e eu participei. E quero parabenizar aí a organização, a comunidade de Capivara, pelo sucesso da Festa do Café. 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Amanhã eu volto com as notícias da Bocha. E a bola é toda sua, Fumanchu.
0: Vai continuar rolando aqui. Daqui a pouco tem o Carlos de Souza, sempre em nome da Casa da Roça. 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

0: 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Bom dia, você tá bom, Luiz Fumanchu?
1: Graças a Deus, tá tudo dominado.
0: Muito obrigado, Luiz Fumanchu. Alô, alô, Castelo, Deus tá no controle. Aqui estamos nesta segunda-feira, 14 de setembro de 2026, lua nova. Faltam 108 dias para o término do ano. Hoje a igreja celebra a exaltação à Santa Cruz. Cruz, instrumento de salvação, fonte de santidade. Cruz que se transformou em símbolo da redenção da fé cristã. A verdadeira cruz foi achada por Santa Helena, mãe do imperador Constantino, que deu liberdade religiosa à igreja após 250 anos de perseguição. Santa Cruz adorável, onde a vida brotou, nós por ti redimimos e te cantamos louvor. 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Botafogo empata, Fluminense perde, Fly Vasco vence na rodada do Brasileirão e agora começa o show. Dê informações.
2: Cruz credo.
0: Fluminense. Jogando sábado em Belo Horizonte, o Fluminense foi derrotado pelo Atlético Mineiro 3-1. Alguns titulares foram poupados, o time não se ouve bem dentro de campo, 3-1 com o zagueiro Freitas. Não pode cuidar com Freitas, não. Suas impressões, Luiz Fumanchu.
1: É merecida derrota, né? O Fluminense está mais visualizando, está visualizando esse jogo contra a Platense.
0: Amanhã.
1: Então, vai lá, deixa fulano de fora, bota Beltrano, não jogou nada, mereceu perder. Teria esse clube de bom tamanho.
0: O Fluminense permanece em quarto lugar, 45 pontos ganhos, pode perder o quarto lugar hoje, desde que o Palmeiras, Bahia vencer. Bahia vence hoje o Remo, aí ultrapassa o Fluminense. Bahia e Remo jogam hoje, entre complemento a rodada de número 27, logo mais no estádio da Fonte Nova, na Bahia. Fluminense, portanto, com tudo na Argentina amanhã contra o Platense. Flu e Platense, é o Flu, é o Rio no Libertadores. Se passar amanhã, venceu 2-0. Agora, só empatar lá ou perder de 1-0, hein, Fumancha? Tá fácil passar, hein, Fumancha?
1: Não tá fácil, não. Jogo sempre complicado. Poderia ter definido aqui. 2-0 só, poderia ter feito o terceiro, o quarto, não fez. E agora vai ser um jogo totalmente diferente daquele jogo que nós vimos no Maracanã.
0: Seguimos. Botafogo! 12.294 pessoas compraram ingressos. 13.878 foram em Engenhão num sábado de chuvoso no Rio, recebendo o Botafogo em arrecadação de R$ 428.790. Aos 30 do primeiro tempo, gol de Lucas Monzon contra, jogada do Wallace Yan. Fez 1-0 para Bragantino. Alessian foi expulso ainda no primeiro tempo. Botafogo correu atrás e empatou no segundo tempo o jogo. E ficou nisso aí. Botafogo 1, Bragantino 1. Botafogo com 11 contra 10 no segundo tempo. Não saiu disso não, hein, Fumanchu?
1: Agora tem que botar o olho na parte de trás da tabela também, né? Isso aí. No bico do Urubu, Botafogo. No bico do Urubu, Mirassol com 29. Grêmio com 28, que tem agora novo treinador. E o Vasco chegando ali, os 28, juntamente com o Internacional. Então, essa turma de cima ali, ó, Botafogo ali, pra baixo ali, tem que botar um olho no Urubu aí, porque o bicho tá doido pra bicar.
0: Isso, jogo atrasado, quinta, quarta-feira o Botafogo pega o Grêmio na estreia de Renato Gaúcho pelo Grêmio, e atenção, o técnico do Botafogo pode ser Tite. Reunião agora, daqui a pouquinho reunião do Botafogo com Tite para acertar Tite e assumir o Botafogo. Seguimos! 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
0: Tenho dito e repito, tá dando gosto de ver o Vasco jogar atualmente. Em Vasco venceu o Grêmio de virada por 2-1 no último sábado. Que vitória bonita, hein, Fumanchu?
1: É a primeira da fora de casa, né? Então é um sinal que alguma coisa tem melhorado. Tem melhorado nas competições que tem jogado. Ganhou essa vitória, uma vitória para dar crédito. Dá crédito porque ele já encosta ali naquela turma de cima. Vasco foi para 28 pontos ganhos. O Grêmio está fora, está em 28. Mirassol está em 29. Então está no caminho certo.
0: Isso aí, está no caminho certo. Abriu contagem Vila Sante para o Grêmio. O Vasco empatou com o Thiago Mendes e virou o jogo com Colídio. Grêmio 1, Vasco da Gama 2. Agora é pensar em Copa Sul-Americana. Amanhã, terça, conhecido como terça-feira amanhã, 7 da noite, o Vasco pegando o Independente Santa Fé em São Januário. Na jogo de ida deu empate, amanhã uma simples vitória classifica o Vasco, de novo empate, vamos ter pênaltis amanhã em São Januário. Já pelo Campeonato Brasileiro, sábado 8:30 da noite, tem o Vasco contra o Curitiba em Fumancha.
1: É isso aí, né? Curitiba, né? Curitiba é sempre um adversário complicado.
0: É isso aí, seguimos.
3: Uma vez Flamengo, sempre Flamengo, Flamengo sempre eu hei de ser.
0: Flamengo! 65.838 pagantes, 70.112 presentes, 6.888.000 reais, bilheterias do Maracanã. Segundo tempo, gol do Bruno Henrique no finalzinho, dando a vitória o Flamengo. Lucas Paquetá fez 1-0, o Corinthians empatou e o Flá virou. Vitória justa do Flamengo, Luiz Fumansu.
1: Ficou de bom tamanho, quase que acontece uma injustiça. O Flamengo tem empatado aquele jogo, ainda bem que o Bruno Henrique fez no final. Corinthians jogando abaixo da crítica, tanto é que está numa zona ali perigosa também o Corinthians. Né? O Flamengo ganhou justamente, mesmo passando um susto e só desempatando no finalzinho da partida.
0: Quinta-feira, um jogaço no Maracanã, quarto final Libertadores, Flamengo recebendo o Del Valle no Maracanã. É só por hoje, meu Deus pertence, na paz de Jesus, no amor de Maria, te deixo um abraço, Fumanchu, querido.
1: Boa vitória do Vasco, ótima vitória do Flamengo, deixa o Flamengo um ponto na frente ainda do Palmeiras, o Palmeiras que venceu o seu jogo, e péssimo resultado para o Botafogo, empatando em casa com o Bragantino. Fluminense, pensando mais em Libertadores, né, conseguiu levar só de 3 contra a equipe do Atlético Mineiro. Amanhã a gente traz notícias da Série D, a gente traz notícias também da Série D do Brasileirão, Série C, Série D, Uberlândia campeão da Série B, né? Empatou a primeira contra o Asa, né? Empatou a segunda e Uberlândia é campeão da Série D, já subindo para a primeira divisão do ano que vem. Primeira não, né? Subindo para a Série C do ano que vem. E Renato Gaúcho, um novo treinador da equipe do Grêmio de Futebol Porto Alegrense. E a relojoaria Dudimar, na Praça do Convívio, é a hora certa. Na Cultura são 11:58, agora vocês vão ficar com horário gratuito eleitoral, depois tem o Alexandre Garcia, depois do Alexandre Garcia tem o Marcos Soé com o Show da Tarde, e amanhã, a partir das 11, tem mais Negrão pra vocês.
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0: 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E tenho certeza que as famílias capixabas também ficaram. 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
0: 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A homenagem musical pro nosso governador Ricardo. E quem mandou uma linda canção aqui pro programa foram os músicos da região do Caparaó. Vamos ouvir.

0: Até a próxima, meu povo.
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0: Primeiro assunto é que está tudo, todo mundo esperando. Suponho que, no mínimo, metade do Brasil, esse julgamento de amanhã é mais importante que final de Copa do Mundo. Final de Copa do Mundo não faz a menor diferença na nossa vida. Esse julgamento faz, não? E não adianta dizer que Lula está separado disso. Lula, inclusive, disse na semana passada, Andrei, que é o diretor da Polícia Federal, que havia sido afastado por André Mendonça e retornou por ordem de Dino, que foi ministro da Justiça de Lula. Andrei é um companheiro. Diretor da Polícia Federal não devia ter preferência política, mas é um companheiro de Lula. Né? Enfim, tem gente que quer adiar. Não vai fazer a menor diferença. Se ficar, o bicho come. Se correr, o bicho pega. Se adiar, o mal vai se derramando até o dia 4. Se fizer o afastamento de Moraes na terça-feira, o mal vai ser exposto. E não tem só Moraes. Tem Toffoli, tem Gonet, gente citada lá no celular de Vorcaro. Querem ver os outros celulares, mas isso fica para depois. Nessa terça-feira é só a abertura de um inquérito administrativo que está em jogo, um afastamento de Moraes. Depois apurar tudo que a gente tiver junto com Moraes nessa, com Vorcaro, Gonet, Toffoli, essas coisas que a gente já sabe, já viu, aí vão entrar também. O Supremo, constitucionalmente, é a casa própria para julgar seus próprios ministros ou procurador-geral por crimes comuns, como corrupção passiva, prevaricação, advocacia administrativa, né? Essas questões, tráfico de influência. Então, a expectativa é essa. Fachin é o mesmo que engendrou uma falha na Lava Jato. Não, ora, houve um engano, não era o Tribunal de Curitiba, não era a vara de Curitiba, era uma vara de Brasília e uma vara de São Paulo, se enganaram no endereço. Gente, todo mundo sabe que se uma ação já terminou com condenação, com confirmação em tribunais superiores, acabou. Isso só acontece quando a ação recém começou, está nos primórdios. Aí se corrige, passa para outra vara. Mas depois que terminou, não tem isso, né? Então ficou muito claro. Esse é o mesmo Fachin que está agora tentando reverter uma tentativa de suicídio do Supremo. Por quê? Porque o Supremo quis ser, o Supremo de Barroso e de Gilmar, quis ser um tribunal político. Está pagando por isso. No momento em que se tornou tribunal político, perdeu a isenção, a imparcialidade, e um tribunal não pode ser parcial. Aí ele deixa de existir. Esse é um germe que acaba com o tribunal. A falta de imparcialidade, de isenção. Se torna político. Político é o Congresso. Por isso o Congresso sofre de todos os lados. O Supremo devia ficar como defensor da Constituição e não sofreria nada, mas é um tribunal político e tem as fragilidades de um tribunal político. Ele não é mais imune à crítica. Não? Tentou ser, inventou o inquérito do fim do mundo para se defender. Bom, Dino está procurando chifre na cabeça do Dark Horse. E aí está querendo mostrar que Mário Frias pode ter ligação com o crime organizado. Gente, essa é a pior das condenações. Porque basta isso para provocar manchetes nos jornais e depois se constata que não era. E aí como é que fica? Né? Todos os lados sofrem isso por aqui, né? Gera manchete. E mostrar os celulares que ainda não estão sob o escrutínio de um juiz do Supremo vai avisar os alvos de uma necessária futura busca e apreensão de que, olha, tratem de apagar o que tiver por aí, de sumir com as provas, né? Bom, e a outra questão é que tem que ser amanhã, tem que ser público, né? Porque os nativos estão inquietos, os patrões dos ministros do Supremo, que é o povo brasileiro. Quer saber, afinal, se no topo da justiça vai ser corrigido o descarrilamento. O presidente está preocupado, mas tudo que ele fez foi dar uma de conselheiro Acácio, que só diz obviedades. Ele diz, se alguém for culpado, tem que ser punido. Ah, é? Que novidade. Mas ele não deu um pio quando a Malu Gaspar denunciou, em dezembro, a existência do contrato de Vorcaro com a família de Moraes. E, no entanto, ele jurou, ao tomar posse, cumprir a Constituição que exige reputação ilibada de ministro do Supremo, né? De Brasília, Alexandre Garcia.
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1: Fala aí, Faé, beleza?
2: Beleza, beleza, beleza, beleza, beleza. Ótima, ótima tarde. Chegando com o Show da Tarde da Cultura, com muita paz no coração, muita alegria, sempre agradecendo, é claro, o nosso Papai do Céu por mais sua oportunidade de estar junto com você. Assim tem 1,7, primeiro lugar em todo o sul do estado, no seu coração. Show! Hoje segunda-feira, é o Show da Tarde da Cultura, 14 de setembro de 2026. Pra você que está fazendo aniversário, vem com a gente, comemore muito o seu dia. 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Começando mais um Show da Tarde da Cultura. Você pode ir lá, pode aumentar o volume do seu rádio, que o programa só está começando.

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1: Aí você ouvindo Banda, Eu Te Seguro.
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1: 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Na cultura agora 1:14. Olha, rápido intervalo comercial, eu já volto.

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0: Beleza, beleza, beleza, beleza. Gustavo Lima, bala alojada. Segunda-feira, hein? Começou. Começou de novo. É, rapaziada, a segunda tá aí, hein? É. E olha só, 1h34. Ih, rapaz. Para de olhar no relógio, hein?
1: Ai, ai, ai,
0: olha lá. 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

0: Girando com a notícia, Ney Carvalho trazendo as informações. Boa tarde, Ney.
1: Boa tarde, Marcos Faia. Boa tarde, os ouvintes da Rádio Cultura FM. Os proprietários de veículos registrados no Espírito Santo devem ficar atentos ao calendário de vencimento do licenciamento anual de 2026. Os prazos começaram neste mês de setembro e variam de acordo com o final da placa. A fiscalização ocorrerá a partir do próximo dia 1º de outubro de 2026. De acordo com o calendário divulgado pelo Detran, os veículos com placas terminadas em 1 e 2 devem estar licenciados até o último dia 9 de setembro. Para os finais 3 e 4, o vencimento é até o último dia 10 de setembro. Os proprietários de veículos com placas terminadas em 5 e 6 têm até o último dia 11 de setembro, enquanto os finais 7 e 8 vencem nesta segunda-feira, dia 14 de setembro. Já os veículos com placas terminadas em 9 e 0 devem ser regularizados até o próximo dia 15 de setembro. Após o vencimento do prazo, os veículos que não estiverem devidamente licenciados poderão ser fiscalizados a partir do próximo dia 1º de outubro de 2026. O calendário integra o anexo 2 da Instrução de Serviço número 43, publicada no Diário Oficial do Espírito Santo em 4 de dezembro de 2025. Os empregados da Caixa Econômica Federal rejeitaram a proposta final apresentada pelo banco e decidiram manter a greve nacional iniciada na última quinta-feira, dia 10 de setembro. A paralisação segue por tempo indeterminado, enquanto as entidades sindicais buscam retornar às negociações. O principal ponto de divergência é o Saúde Caixa, plano de assistência médica dos funcionários. A proposta apresentada pela instituição previa mudanças no modelo de custeio e nas regras de coparticipação. A paralisação, no entanto, permanece em 18 bases sindicais, onde os trabalhadores não encerraram o movimento. 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
1: Show da tarde da cultura, Jorge Mateus, o sucesso Ciclo. Música linda, linda, linda, não é? Essa tarde maravilhosa, você ligadinho com a gente, 101.7. 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Meu amigo Aristeu Júnior, por exemplo, ele está lá em Minas Gerais. É, lá em Minas Gerais, tá ligadinho com a gente. Tá lá, sintonizado. É, tá curtindo a programação, meu amigo Aristeu Júnior, popular. É, Juninho? Um abraço, meu garoto. Tá lá em Minas, não é? Minas Gerais. Isso, uai. Tá em Minas Gerais, uai. Um abraço. Valeu, Juninho. Um abraço aí a todos os mineiros. Afinal de contas, nós são 36 municípios, parte de Minas, parte de Rio de Janeiro, sintonizados aqui na nossa rádio.

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0: Girando com a notícia, Humberto Rocha trazendo as informações. Boa tarde, Humberto.
1: Uma ótima tarde para você também, amigo Marcos Faé e ouvintes do Show da Tarde da Cultura. Tragédia em Trilhas do Espírito Santo. Um jovem de 22 anos morreu na tarde de ontem durante um evento de trilha de motos em Alto São Sebastião, Santa Maria do Jetibá, na região serrana. A vítima, Maurício da Silva dos Santos, perdeu o controle da motocicleta ao passar por um obstáculo, caiu e acabou sendo atingido pela própria moto. Ele sofreu ferimentos graves e morreu ainda no local. O evento reunia centenas de motociclistas. Circunstâncias do acidente vão ser apuradas pelas autoridades. Um homem ficou gravemente ferido após o Fiat Palio em que ele estava capotar e sair da pista na BR-482, na localidade de Morro Grande, em Cachoeiro de Itapimirim. Isso aconteceu na manhã de ontem. Segundo a Polícia Militar, o motorista contou que os dois haviam saído de uma festa na região. A idade do passageiro e do motorista não foi divulgada. Um incêndio atingiu um apartamento no segundo andar de um prédio no centro de Castelo. Isso aconteceu na tarde de ontem. Segundo o Corpo de Bombeiros, as equipes chegaram ao local e encontraram as chamas intensas em um dos quartos. O fogo foi rapidamente controlado e não se espalhou para os demais cômodos, apesar do susto e das chamas altas. Graças a Deus, ninguém se feriu. A justiça decretou a prisão preventiva do empresário Elcio Edmar Tomazini. Ele é proprietário da Caravaggio Imóveis em Santa Tereza, na região serrana do estado. Segundo o Ministério Público, ele é acusado de desmatar, sem autorização, 1.847 metros quadrados de Mata Atlântica em estágio médio de regeneração, lá na localidade de Caravaggio. Além de descumprir o embargo ambiental, o Ministério Público do Espírito Santo aponta ainda outros processos por crimes ambientais. E pesquisa Quest para a presidência da República, divulgado nesta segunda-feira, dia 14 de setembro, mostra Lula do PT na liderança no primeiro turno, com 36% das intenções de voto. Em segundo lugar, aparece Flávio Bolsonaro do PL, com 31%. Augusto Cury tem 7%, enquanto Renan Santos e Ronaldo Caiado aparecem com 4% cada, e Romeu Zema, 1%. Pesquisa ouviu presencialmente 2.004 pessoas, eleitores, entre os dias 10 e 13 de setembro em todo o país. A margem de erro é de 2 pontos percentuais, para mais ou para menos, com nível de confiança de 95%. 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
1: Parabéns, parabéns para o Darcy Pedruzzi e a Márcia Pedruzzi, 35 anos de casados. João Batista Paquélio, de Alto Caxixe. Reiner Vieira, do bairro Independência. Afonso Cancian e Clotilde Stein, a de Arapoca, aniversário de casamento. A Regina Madalena Dalvi e o Rubens Veronês, 41 anos de casados. Norival Moreira, de Venda Nova do Imigrante. Edinalva Cancian Fiorese e William Cota, 28 anos. Esses são os aniversariantes dessa data maravilhosa. Muitos e muitos anos de vida, sons Vossa Cultura a todos vocês, aniversariantes dessa data pra lá de especial. Show da Tarde da Cultura. 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Eu vou ficando por aqui, vem chegando a mensagem especial do Padre Fábio de Melo e logo após teremos sequência máxima. Uma hora de muita música sem intervalo comercial. Amanhã tô de volta com Patrulha dos Municípios e o Show da Tarde da Cultura.
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6: Amigos, que prazer, que alegria poder começar mais um programa Palavras de Vida. Hoje pedindo que Deus derrame sobre nós o dom da alegria. Alegria é muito mais que um sorriso no rosto. É um jeito de ser. Alegria vem do fundo do nosso coração e ela nasce justamente da satisfação de nós sermos quem somos. De fazer o que a gente faz, de amar quem a gente ama, de buscar o que a gente busca, de trabalhar no que a gente trabalha. É por isso que a gente precisa ficar muito atentos, para que nós possamos ser fábrica da alegria. Alegria não chove do céu. A gente precisa fazer um esforço todos os dias para a gente cultivá-la. E há muitas formas de nós cultivarmos essa alegria. Uma delas é a gente procurar fazer bem aquilo que nos foi pedido. A gente ter a preocupação de qualificar as nossas atitudes. A oportunidade de qualificar o que a gente é, o amor que a gente ama, o perdão que a gente concede, a nossa presença dentro de casa mesmo. Você já observou que às vezes na nossa pressa a gente perde a qualidade da nossa presença? A gente entra dentro de casa, sai, come alguma coisa, dorme, mas a gente não qualifica o nosso jeito de estar ali. Às vezes a gente não tira um tempo para a gente poder sentar, conversar um pouquinho com as pessoas que moram com a gente, dar uma atenção um pouco mais especial, a gente ter a oportunidade de sentar com quem faz parte da nossa casa, da nossa família, de repente trocar uma palavra, trocar uma ideia, contar uma história, qualificar mesmo a nossa presença dentro de casa. Isso é um jeito de produzir alegria, porque alegria nasce disso, minha gente, dessa satisfação que a gente tem de ser quem a gente é. É por isso que a gente precisa buscar todos os dias e a gente precisa se empenhar para que a gente qualifique o nosso ser. A gente busque os recursos necessários para a gente se transformar, ou até mesmo para a gente transformar o que a gente é, para que a gente seja cada vez melhor. Essa oportunidade bonita que a gente tem na vida, sabe? De ser feliz, de fazer as coisas de um jeito certo. Deus entra na nossa vida é para isso, a religião nos ajuda nisso. Quando a gente começa a lançar luzes sobre nós,

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0: Em Castelo, 4:06.
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Malvadão tá na área. Anda comigo, companheiro. Uma ótima tarde para toda a nossa Castelo, uma ótima tarde para você. Ligado em 101.7 no sul do estado do Espírito Santo, leste mineiro e Baixada Campista, você na sua casa, no seu carro, no seu trabalho, no seu lazer, aonde quer que você esteja. Obrigado pelo primeiro lugar. 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Você pode participar do nosso programa mandando a sua mensagem de texto no WhatsApp 28 3542 1017. Olha, o programa Qualificar ES forma mais de 80 alunos em Manataízes. O programa Qualificar ES, iniciativa do governo do estado do Espírito Santo, tem a prefeitura de Manataízes como parceira e realizou na última quinta-feira mais uma formatura de alunos no município. Dessa vez foram 80 formandos de novembro, turmas dos eixos de gastronomia, estética e elétrica, totalizando 3 cursos por eixo. A solenidade de formatura foi realizada no auditório do Rotary Club e realizado pela Secretaria Municipal de Assistência Social, Habitação e Trabalho. O secretário da pasta, Cleverson Maia, representou o prefeito Toninho Bittencourt na cerimônia que lotou o auditório. O programa Qualificar ES nasceu em maio de 2019 com o objetivo de promover a qualificação profissional do cidadão capixaba, com foco na área de empreender, na empregabilidade e na inovação. O governo do Espírito Santo, por meio da Secretaria da Ciência, Tecnologia e Inovação e Educação Profissional, oferece cursos gratuitos nas mais diversas áreas.

Contribuindo para a formação profissional de milhares de cidadãos. Por meio da parceria com a Prefeitura de Marataízes, diversos cursos já foram realizados no município e ainda haverá muitos outros. Acompanhe as notícias no site e nas redes sociais oficiais da Prefeitura de Marataízes. Canta Coleirinho, abrindo a primeira porteira do nosso Cultura Sertaneja. Canta e sorta na pista da 101.7, essa carroça de moda boa. Começamos com Glemerson Lima e Leãozinho do Forró, Vestidinho Preto.

0: Cultura FM, você liga, é sucesso a toda hora. Wesley Safadão e Rei Vaqueiro Displicente. Leonardo, a desconhecida, Zé Vaqueiro, bom, né? Chitãozinho e Chororó, pode ser pra valer. Glemerson Lima e Leãozinho do Forró, Vestidinho Preto. Na primeiraça, agora 4:27. 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
0: Deixa eu mandar aqui um abraço para a dona Lena Tomazini, é a cozinheira ali no campinho de bola de massa do Vila Isabel, a esposa do nosso amigo Barata. Alô, Barata, Barata Pinturas, Barata Pinturas, tá sempre ligadinho lá com o rádio na obra. Barata, obrigado pela audiência. Dona Lena Tomazini também, obrigado aí pela sintonia. Vamos ao bloco de informações e já já eu volto atendendo o seu pedido musical.
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0: Gustavo Lima, meu amigo, tudo bem?
1: Obrigado, amor.
0: Que honra ter você, meu amigo.
2: As melhores músicas do seu rádio estão aqui em 101.7, Alucinação Amado Batista e Gustavo Lima. Barreirito, Horas Eternas, Dica do Ouvinte, Eduardo Costa, Imagina Eu, Felipe Falcão, Seguindo Seus Passos, Foi da Aparecida de Jaciguá em Vargem Alta, e Zanete Cristiano, Cadeira Cativa. Na primeiraça, agora 4:53. 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
2: Quem pediu Barreirito foi o Matheus Trevesani de Japira, interior de Linhares, tá dizendo que lá choveu, tá frio. Tá friozinho aqui, tá dando uns pinguinhos de chuva, mas o tempo tá gostoso. Ah, pediu Barreirito, tocamos aí na sequência. O Valmir Rabelo de Nova Brasília, em Governador Lindenberg, pediu para ouvir Caipira com Chitãozinho e Chororó. Quem mais está com a gente? O Pony. Alô, Pony, mandando abraço para o Sansão, para o Dejair Rosa, para o Paulinho e também para o Juninho. O Igor de Castelo pedindo para ouvir aqui Pega o Guanabara. Beleza, vamos ao bloco de informações e já já eu volto atendendo o seu pedido musical. 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

0: Em Castelo, 5:02.
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Malvadão continua na área. Anda comigo, companheiro. Um ótimo fim de tarde para você ligado aqui em 101.7. Entramos na última hora da tarde desta segunda-feira, abrindo mais uma porteira do Cultura Sertaneja no oferecimento Escritório Pro Café, comércio de café em Conceição do Gacela em frente ao Sanfonão. 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Canta, coleirinho, abrindo mais uma porteira do Cultura Sertaneja. Canta e sorta na pista da 101.7. Pedido do ouvinte Wesley Safadão e Alanzinho Coreano.

0: toa, né?
1: Você está ligado na Cultura FM, frequência modulada em 101.7. Xande Avião, Henrique Juliano. Não é o lugar, é a pessoa. João Mineiro e Marciano, Viola está chorando. Wesley Safadão e Alanzinho Coreano pega o Guanabara. Na primeiraça, agora 5:16. 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
1: Vamos lá, o Danilo, mandando abraço para toda a família, para o parceiro de trabalho, o Igor. Para todos ligados na primeiraça, pediu Displicente, tocamos aí na primeira sequência. Quem mais está com a gente? Wesley Medeiros, de Mimoso do Sul, trabalhando ligado na primeiraça. Também a Lúcia, da Fazenda das Flores, passando para desejar um feliz aniversário para a sobrinha Micaele da Costa Gomes, lá no Rio de Janeiro. Parabéns, Micaele. Felicidades e muita saúde, completando 11 aninhos. Que Deus abençoe, muita saúde, muita paz. É o que deseja a Lúcia da Fazenda das Flores, também as famílias Oliveira, Costa e Gomes. Vamos abrir o nosso baú sertanejo, que é dica do ouvinte. Canta coleirinho e sorta na pista da 101.7. Chitãozinho e Chororó, Caipira.

0: Zé Vaqueiro e Paulinha Fernandes, Traidor. Na primeiraça, agora 5:26.
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0: 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Já já, Malvadão tá de volta.

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8: Muito boa tarde aos ouvintes do Cultura Sertaneja, girando com a notícia, diretamente de Vargem Alta, trazendo informação de utilidade pública. A Prefeitura de Vargem Alta, em parceria com o SENAC, Serviço Nacional do Comércio, estarão promovendo uma reunião onde são convidados os empresários do município de Vargem Alta para conhecer o programa Jovem Aprendiz. Esse programa Jovem Aprendiz representa aí uma oportunidade para que as empresas possam absorver mão de obra jovem em períodos em jornada de trabalho reduzida, e para os jovens também oportunidade de aprendizado e de entrada no mercado de trabalho. Um benefício social muito grande para o município de Vargem Alta. Portanto, você empresário que está aí ligado na Cultura FM, na próxima quarta-feira, dia 16 de setembro, a partir das 18 horas, no CRAS de Vargem Alta, profissionais da prefeitura e também do SENAC estarão disponíveis para apresentar o programa Jovem Aprendiz, que pode representar benefícios para a sua empresa e também, obviamente, benefícios para a juventude vargemaltense. Repetindo aí então o serviço, quarta-feira, 18 horas, no CRAS de Vargem Alta, apresentação do programa Jovem Aprendiz. 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

0: Na primeiraça, agora 5:47.
1: Reinaldo Botelho.
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0: E o Incapera emite o alerta amarelo para tempestade em Minas Gerais, Espírito Santo, São Paulo, Goiás e no Rio de Janeiro.
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0: Muito bem, vamos cantar. Parabéns para você.
1: Parabéns,
0: parabéns, Darcy Pedruzzi e Márcia Pedruzzi, 35 anos de casados. João Batista Paquiello no Alto Gaxixe. Reiner Vieira no bairro Independência. Afonso Cancian e Clotilde Stein na Arapoca, casamento. Regina Madalena Dalvi e Rubens Veronês, 41 anos de casados. Norival Moreira lá em Venda Nova. Edinalva Cancian Fiorese e William Cota, 28 anos. A todos vocês, a nossa homenagem musical, Maurício e Maurício.

terminando o nosso Cultura Sertaneja de hoje, Maurício e Maurir, Paixão ou Loucura. 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Tá na hora da cotação do café. 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O Arábica Bebida Dura 1513, o Arábica Bebida Rio 1210 e o Conilon Tipo 7 948. Repetindo, o Arábica Bebida Dura 1513, o Arábica Bebida Rio 1210 e o Conilon Tipo 7 948. 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Obrigado a você pelo carinho, pela atenção e por esta linda audiência. Que Deus ilumine e abençoe a cada um de nós. Está na hora do Momento Cristão. Apresentação da Cristina Ked. Só me resta dizer.

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0: concebeu do Espírito Santo.
1: Ave Maria, cheia de graça, o Senhor é convosco. Bendita sois vós entre as mulheres e bendito é o fruto do vosso ventre, Jesus.
0: Santa Maria, Mãe de Deus, rogai por nós, pecadores, agora e na hora de nossa morte. Amém.
1: Eis aqui a serva do Senhor.
0: Faça-se em mim, segundo a vossa palavra.
1: Ave Maria, cheia de graça, o Senhor é convosco. Bendita sois vós entre as mulheres e bendito é o fruto do vosso ventre, Jesus.
0: Santa Maria, Mãe de Deus, rogai por nós, pecadores, agora e na hora de nossa morte. Amém.
1: E o Verbo divino se fez carne
0: e habitou entre nós.
1: Ave Maria, cheia de graça, o Senhor é convosco. Bendita sois vós entre as mulheres e bendito é o fruto do vosso ventre, Jesus.
0: Santa Maria, Mãe de Deus, rogai por nós, pecadores, agora e na hora de nossa morte. Amém.
1: Rogai por nós, Santa Mãe de Deus,
0: para que sejamos dignos das promessas de Cristo. Amém.

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1: Paz e bem a você que está ligado conosco na Cultura FM de Castelo. São 6:03. 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Nós, porém, devemos gloriar-nos na cruz de nosso Senhor Jesus Cristo. Nele está a salvação, nossa vida e ressurreição. Por ele somos salvos e libertos. Que o amor e a graça de Deus estejam com você, querido ouvinte, neste início de noite de segunda-feira, dia em que nós celebramos a festa da Exaltação da Santa Cruz. A festa da Exaltação da Santa Cruz está intimamente relacionada com a Sexta-feira Santa. Jesus foi condenado à morte de cruz, carregou-a sobre os ombros até o Calvário. Nela foi pregado e nela foi levantado da terra, entregando sua vida livremente, no gesto supremo do amor a Deus e aos irmãos, Jesus transformou a vergonha da cruz em fonte de salvação. A cruz fala do amor sem limites de Deus, simboliza a derrota do pecado e proclama a vitória do amor. A cruz evoca Jesus e lembra as vítimas de todo o mal, os crucificados do nosso tempo, com os quais nós precisamos ser solidários para que todos tenham uma vida santa, digna e justa. Com muita alegria, hoje também nós celebramos, neste dia da festa da Exaltação da Santa Cruz, o aniversário do nosso Papa Leão XIV. Hoje ele está completando 71 anos de idade. Que Deus abençoe abundantemente a sua vida e o seu ministério como pastor da Igreja, concedendo-lhe saúde, força e muitas graças para continuar conduzindo a Igreja. Desejamos então um feliz aniversário ao nosso Santo Padre, o Papa Leão XIV, de nós orarmos por ele ainda mais. A você que hoje também completa mais um ano de vida, desejamos saúde, paz, felicidade, que Deus te abençoe hoje e sempre. Momento Cristão, levando até você paz, fé e oração, juntos na graça de Deus, nesta noite da Exaltação da Santa Cruz, Momento Cristão, especial em louvor à Cruz do Senhor, que é o sinal da nossa salvação.

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igreja celebra hoje a festa da exaltação da Santa Cruz, sinal do amor de Deus, que em Cristo transformou um instrumento de morte em fonte de vida e salvação. A origem da celebração remonta ao século IV e está ligada à construção, por ordem do imperador Constantino, de duas basílicas em Jerusalém, uma sobre o Calvário e outra junto ao túmulo de Jesus. Os templos foram dedicados em setembro do ano de 335 e no dia seguinte o madeiro da cruz foi apresentado à veneração dos fiéis, dando origem à festa. Segundo uma antiga tradição cristã, a relíquia havia sido encontrada alguns anos antes por Santa Helena, mãe de Constantino, durante uma peregrinação à Terra Santa. No início do século VII, após a conquista de Jerusalém pelos persas, a cruz foi levada da Cidade Santa. Recuperada pelo imperador Heráclio, foi solenemente reconduzida a Jerusalém. A celebração, difundida inicialmente no Oriente, também passou a fazer parte do calendário litúrgico da Igreja do Ocidente. Ao refletir sobre a festa, o Papa Leão XIV, aniversariante do dia de hoje, recordou o encontro noturno entre Jesus e Nicodemos, narrado no Evangelho de João. A aquele homem que buscava luz e orientação, Cristo revelou que o Filho do Homem deveria ser elevado, a fim de que todo o que nele crer tenha a vida eterna. Na cruz, Deus manifesta até onde chega o seu amor pela humanidade. Para nos salvar, fez-se nosso companheiro, mestre, amigo e médico, até se tornar pão partido na Eucaristia e oferecer a própria vida no Calvário. Hoje, celebramos a sua exaltação. Pelo amor imenso com que Deus, abraçando-a para nossa salvação, de instrumento de morte, a transformou em instrumento de vida, afirmou Leão XIV. A cruz proclama que nada pode nos separar de Deus e que sua caridade é maior do que o nosso pecado. Como escreveu São Paulo, de nada me quero gloriar a não ser na cruz de nosso Senhor Jesus Cristo. Exaltá-la significa reconhecer não a vitória do sofrimento, mas o triunfo do amor que se entrega totalmente e abre à humanidade o caminho da vida eterna.

Nós vos adoramos, Senhor Jesus Cristo, e vos bendizemos, porque pela cruz remistes o mundo. Vamos juntos meditar o Evangelho desta festa de hoje, da festa da exaltação da Santa Cruz. Evangelho de São João, capítulo 3, versículos de 13 a 17. Com fé, aclamemos o Santo Evangelho.

O Senhor esteja convosco. Ele está no meio de nós. Proclamação do Evangelho de Jesus Cristo segundo João. Glória a vós, Senhor. Naquele tempo disse Jesus a Nicodemos: ninguém subiu ao céu a não ser aquele que desceu do céu, o Filho do Homem. Do mesmo modo como Moisés levantou a serpente no deserto, assim é necessário que o Filho do Homem seja levantado, para que todos os que nele crerem tenham a vida eterna. Pois Deus amou tanto o mundo, que deu o seu Filho unigênito, para que não morra todo o que nele crer, mas tenha a vida eterna. De fato, Deus não enviou o seu Filho ao mundo para condenar o mundo, mas para que o mundo seja salvo por ele. Palavra da salvação. Glória a vós, Senhor.

Querido ouvinte, que evangelho maravilhoso. Um evangelho que consola o nosso coração, que nos dá esperança, que nos dá forças. Aliás, esses sentimentos e essa maturidade na fé é que a festa de hoje deve nos proporcionar. Exaltar a Santa Cruz é exaltar o nosso Deus que deu a vida por cada um de nós e que não nos condena, mas nos salva. A Igreja nos convida hoje, então, a contemplar e exaltar a Santa Cruz de Cristo. E diante dela, talvez surja uma pergunta: como é que nós podemos exaltar um instrumento de uma morte tão dolorosa, tão injusta, uma morte imposta a Jesus, que era um inocente? A resposta está no próprio Jesus. A cruz, que parecia ser o fim, tornou-se o começo de uma vida nova. O que parecia uma derrota transformou-se em vitória. O que parecia morte tornou-se caminho de salvação. Por isso, querido ouvinte, para quem vive a fé no ressuscitado, exaltar a cruz é celebrar o amor que venceu o pecado e a morte. A cruz, ela é uma expressão suprema do amor de Deus. Ela não deve ser vista apenas como um sinal de sofrimento, como um sinal de morte, mas ela deve ser vista, olhada, meditada, venerada como um sinal de vida, de esperança, de salvação, porque foi pela cruz que Jesus nos salvou, que Jesus nos devolveu a vida. Esse trecho do Evangelho de São João é um dos encontros, né, de Jesus com Nicodemos. E Jesus diz para Nicodemos: assim como Moisés levantou a serpente no deserto, assim também é necessário que o Filho do Homem seja levantado, para que todo o que nele crer tenha a vida eterna. Quando Jesus foi elevado na cruz, ele atraiu para si toda a humanidade. Ele assumiu sobre si o peso dos pecados de toda a humanidade e abriu para mim e para você, querido ouvinte, o caminho da salvação, o caminho da vida eterna. Então, no coração desta festa de hoje, ressoa uma das palavras mais belas do Evangelho e que nós ouvimos nesse trecho de São João: Deus amou tanto o mundo que entregou o seu Filho único para que todo que nele crer não pereça, mas tenha a vida eterna. Quer uma palavra de consolo, de força, de esperança maior do que esta, neste dia da exaltação da Santa Cruz? Então, eis o mistério que nos comove. Deus não nos amou de longe lá do céu apenas. Ele veio até nós. Ele veio ao nosso encontro. E na cruz, ele se entregou inteiramente por amor, por mim, por você, por cada um de nós. Então, celebrar esta festa de hoje, exaltar a cruz, é reconhecer nela o abraço de Deus a toda a humanidade. Um abraço que alcança as nossas dores, as nossas lágrimas, as nossas quedas, os nossos pecados. Um abraço que alcança até aquilo que nós julgamos não ter mais jeito. A cruz, ela não nos fala de uma dor sem sentido, mas ela nos fala de um amor capaz de transformar a dor em vida nova, capaz de transformar o fracasso em recomeço, capaz de transformar a morte em ressurreição. E aos pés da cruz, querido ouvinte, diante da cruz, nós somos convidados a não enxergar somente o sofrimento. A gente enxerga sim o sofrimento. Na Sexta-feira Santa é duro nós ouvirmos, não é, aquele evangelho de toda a paixão e morte de Jesus. Fazemos também a adoração da Santa Cruz. É um momento em que a gente pensa muito no sofrimento.
mas acima de tudo está o amor que se doa até o extremo. A cruz de Cristo é essa escola onde nós aprendemos a amar sem medida, onde nós aprendemos a perdoar sem reservas e a nos doarmos sem esperar recompensa. E quando a gente achar que a nossa cruz está pesada demais, seja nas enfermidades, nas perdas, nas lutas, nas dores que com certeza surgem no nosso caminho, às vezes a gente está passando por essas tribulações, vamos então nos lembrar de que nós não precisamos carregar a nossa cruz sozinhos. Quando nós colocamos as nossas dores, os nossos sofrimentos junto à cruz de Cristo, nós descobrimos que Ele nos sustenta, que Ele nos dá forças para continuar. E é justamente nesses momentos em que nós talvez não estamos conseguindo caminhar com as nossas próprias forças, que nós percebemos com mais clareza que Jesus está ao nosso lado, caminhando conosco, nos sustentando. Então hoje, ao contemplarmos a Santa Cruz, vamos erguer também o nosso coração e dizer a Jesus com fé: Senhor, que a tua cruz seja a minha esperança quando tudo parecer perdido. Que ela seja a minha força quando eu me sentir fraco. E a certeza de que contigo nenhuma dor terá a última palavra. E meu irmão e minha irmã, que a cruz que nós traçamos a cada dia e às vezes várias vezes ao dia sobre nós, invocando a presença da Santíssima Trindade, que ela nos recorde todos os dias que nós pertencemos a Cristo e que sob a sombra da sua cruz, o mal não terá a última palavra. Amém.

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0: Louvado seja nosso Senhor Jesus Cristo, para sempre seja louvado. 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Desejo a você uma ótima e santa noite, que Deus te abençoe. Amanhã, terça-feira, Momento Cristão com o diácono Marcelo Schede, aqui na Cultura. E vamos receber a bênção do nosso bispo, Dom Luiz Fernando. Na sequência, para você, a voz do Brasil. Fique na paz.
1: Deus vos abençoe e vos guarde.
2: Amém.
1: Ele vos mostre a sua face e se compadeça de vós.
2: Amém.
1: Volva para vós o seu olhar e vos dê a sua paz.
2: Amém.
1: Por intercessão de Nossa Senhora da Penha, abençoe-vos o Deus Todo-Poderoso, Pai, Filho e Espírito Santo. Amém.
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0: Segunda-feira, 14 de setembro de 2026.
1: E vamos aos destaques do dia.
0: Programa de renovação de frota inclui motoristas de transporte escolar e de carga.
1: Agora é lei, medida que já atende mototaxistas, taxistas e caminhoneiros. Graziele Bezerra.
2: O programa oferece financiamentos mais acessíveis de veículos utilizados em atividades remuneradas, como transportes de passageiros e entregas.
0: SUS começa a oferecer vacina Pneumo 20 para quem tem mais de 85 anos.
1: Imunizante amplia a proteção contra bactérias, contra bactéria, apontada como a causa mais comum de infecções respiratórias em todas as faixas etárias. Thaísa Vitória.
3: Segundo o Ministério da Saúde, a estimativa é de que mais de 2 milhões e 300 mil pessoas façam parte do público-alvo em todo o país.
0: Mais segurança na hora de voar.
1: Já estão valendo regras mais rigorosas contra passageiros indisciplinados. Gabriela Noronha.
4: As medidas vão da orientação à multa e, nos casos mais sérios, à suspensão de voar.
0: E na apresentação, Luciana Vasconcelos e Nazi Brum.
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0: Financiamento de carros e motos para quem usa esses veículos como instrumento de trabalho.
1: Uma lei sancionada hoje garante a continuidade de programa de renovação de frota e inclui também veículos de transporte escolar.
2: Com a sanção da lei, o Move Brasil terá continuidade e passa a se tornar uma política permanente. O programa oferece financiamentos mais acessíveis de veículos utilizados em atividades remuneradas, como transportes de passageiros e entregas. Agora, além de mototaxistas, taxistas e caminhoneiros, motoristas de transporte escolar também vão poder renovar suas frotas, com taxas de juros mais baixas. As regras para essa categoria ainda serão regulamentadas. O ministro da Secretaria-Geral da Presidência da República, Guilherme Boulos, comentou que o programa também permite a aquisição de carros elétricos.
5: O carro elétrico é um desejo dos taxistas, dos motoristas, porque para além do ganho ambiental, o carro elétrico tem um custo operacional muito menor do que a gasolina ou a álcool. E o Move Brasil também priorizou carros elétricos ou híbridos para que pudessem ser utilizados por essas categorias que trabalham a partir do seu carro.
2: Pelo Move Brasil é possível comprar automóveis novos, movidos a etanol, flex, elétricos ou híbridos, de até R$ 200 mil e parcelar em até 84 vezes. No caso das motos, o prazo para pagamento é de 48 meses. Os juros do Move Brasil são de 12,6 ao ano para homens e 11,5 para mulheres. O ministro do Planejamento e Orçamento, Bruno Moretti, explica como funciona o pagamento das parcelas.
6: Na prática, é um sistema de amortização que garante que a prestação começa menor para caber no bolso da trabalhadora e do trabalhador e, ao longo do tempo, na medida em que o trabalhador aumente sua renda, aumente sua produtividade, o valor sobe, mas ele, na partida, começa menor para garantir que o trabalhador possa acessar.
2: Até agora, mais de 48 mil carros e 19 mil motos foram financiados pelo Move Brasil. Para aderir, os motoristas precisam estar cadastrados nas plataformas de transporte ou de entregas há pelo menos 6 meses e ter realizado ao menos 100 corridas nesse período. No caso dos taxistas, é preciso ainda estar com licenças e registros ativos e com regularidade fiscal. Mais informações pelo gov.br/movebrasil. Reportagem Graziele Bezerra.
0: Segurança nos aeroportos e no ar. A Agência Nacional de Aviação Civil, a ANAC, começa a aplicar novas regras para passageiros que tenham comportamentos que comprometam a proteção ou a ordem durante viagens de avião.
1: A Resolução número 800 busca estabelecer procedimentos mais claros para situações de indisciplina e reforçar a segurança durante o transporte aéreo.
0: Para nos ajudar a entender o que muda a bordo nos aeroportos, vamos conversar com a repórter Gabriela Noronha. Boa noite, Gabriela. Então, Gabriela, a resolução foi assinada hoje, foi em março, e começa a valer hoje. E o que muda na vida do passageiro e quem trabalha no aeroporto?
4: Olha, muitas mudanças agora com a resolução, viu, Luciana? Boa noite, Nazima, boa noite a todos que nos ouvem na Voz do Brasil. Então, vamos começar a explicar. Essa resolução número 800, ela busca estabelecer procedimentos mais claros para situações de indisciplina e reforçar a segurança durante o transporte aéreo. Além disso, essa resolução ela vai listar uma série de comportamentos proibidos e também regulamento, tratamento e providências necessárias a serem dispensadas ao passageiro. Né? Essa medida entra em vigor a partir desta segunda-feira e vale tanto para passageiros no interior das aeronaves em voos domésticos nacionais, quanto para conexões em voos internacionais, respeitando as legislações aplicáveis e as exceções previstas em lei. A grande novidade é que agora existe um critério muito claro, dividindo as infrações por gravidade. O passageiro que arrumar confusão leve, ou seja, como ignorar os comissários ou usar o celular na hora errada, recebe aí advertências e multas menores, já quem fumar a bordo, por exemplo, ou ameaçar funcionários, cometer agressões ou importunação sexual, entra na faixa de faltas graves e gravíssimas. E nesses casos, ele pode até ser banido de voar.
1: Agora, Gabriela, o que a tripulação pode fazer no momento dessa confusão dentro do avião?
4: Nazi, a resolução dá total respaldo legal para que os comissários e o comandante ajam rapidamente. A companhia aérea pode agir para controlar a situação de indisciplina. E dependendo do que estiver acontecendo, a equipe pode orientar ou advertir o passageiro, realizar a contenção física temporária dessa

0: Portos do Brasil, Tomé Franca. O objetivo da resolução, aprovada em março deste ano, é garantir a segurança e o bem-estar de todos os usuários e trabalhadores do transporte aéreo. Vamos ouvir.
1: Então, proteger quem viaja, a tripulação, proteger também quem trabalha em solo é o foco, né, dessa resolução, a proteção do passageiro. Então, e dos tripulantes, dos trabalhadores. Então, esse é o foco da resolução. A resolução não tem um foco de punir, a resolução tem um foco de proteger, de trazer segurança para o transporte aéreo brasileiro.
2: Gabriela, como você disse mais cedo agora, em alguns casos o passageiro fica impedido de voar. Isso porque foi criada uma lista de banimentos chamada no-fly list. Você pode explicar como ela vai funcionar aqui no Brasil?
0: Luciana, essa é uma das principais inovações aí da norma. A no-fly list é uma lista de restrição de voos. Então, os passageiros que cometerem infrações classificadas como gravíssimas poderão ser proibidos de voar em qualquer companhia aérea comercial do Brasil por um período aí que varia de 6 a 12 meses, vai depender da infração. E os sistemas das empresas serão interligados para bloquear a compra de passagens, o check-in e o embarque aí do CPF penalizado.
3: Agora, Gabriela, existe algum direito de defesa desse passageiro que for incluído nessa lista?
0: Sim, a aplicação do banimento temporário de voar é feita inicialmente pela própria companhia aérea onde ocorreu o incidente. No entanto, a empresa é obrigada a notificar formalmente o passageiro, garantindo a ele o direito à ampla defesa e ao contraditório dentro de um processo administrativo regulamentar. O diretor-presidente da ANAC, Thiago Feinstein, explica que a empresa deve comunicar também a infração do passageiro à agência dentro de um prazo que varia conforme a gravidade. E as infrações gravíssimas, por exemplo, precisam ser informadas imediatamente. O diretor-presidente também destaca que a resolução prevê punições para as empresas que negarem essa defesa aí do passageiro. Vamos ouvir.
4: Se a companhia aérea não der o amplo direito de defesa para o passageiro, a companhia aérea também será punida pela ANAC. Haverá uma decisão de primeira instância, o passageiro pode recorrer, uma decisão de segunda instância e a ANAC estará sempre monitorando todos esses passos e sempre também de ouvidos abertos para que os passageiros também possam nos procurar para dar segurança e amplo direito de defesa do passageiro.
2: Gabriela, em relação ao passageiro, quais são as penalidades previstas para quem passa do limite?
0: Agora vamos para a parte que pesa no bolso, né? E as multas administrativas começam aí em R$500 para infrações leves, mas podem chegar a R$17.500 em casos graves ou gravíssimos. E vale lembrar que esse valor, Luciana, é apenas a multa administrativa da ANAC. A companhia aérea ainda pode processar o passageiro na justiça comum para cobrar os custos de um pouso forçado, por exemplo. E o passageiro ainda pode responder criminalmente na Polícia Federal. E olha só, quem estiver interessado em saber mais detalhes sobre essas novas regras, a resolução está disponível na página da ABAR, no endereço pareceexagero.com.br.
3: Muito bom. Obrigado, Gabriela, pelas informações ao vivo aqui no estúdio da Voz do Brasil.
2: O setor cultural representa cerca de 3% do produto interno bruto brasileiro, índice que representa a riqueza do país.
3: E para dar voz a todos, artistas, produtores, agentes culturais, pesquisadores e outros integrantes da área podem participar da eleição do Conselho Nacional de Política Cultural.
2: Quem conversou com a Mariana Jungmann sobre o assunto foi a secretária de Articulação Federativa e Comitês de Cultura do Ministério da Cultura, Roberta Martins. Vamos ouvir.
5: Secretária Roberta Martins, bem-vinda à Voz do Brasil, um prazer ter a senhora conosco aqui.
6: Obrigada, adoro esse programa.
5: Vamos então falar do Conselho Nacional de Política Cultural, começar falando o que é esse órgão, em que ele atua. A senhora pode dar exemplos práticos para a gente dessa atuação?
6: Todas as políticas sociais têm conselhos para acompanhar a política pública junto do poder executivo, do governo, como a gente fala. Então, um conselho, e no nosso caso, um Conselho Nacional de Política Cultural, o Conselho Nacional que acompanha as políticas nacionais que são construídas pelo governo federal junto com essa representação da sociedade civil, que juntos criam, acompanham, fiscalizam e deliberam coisas importantes da vida da política pública de cultura no Brasil. E

0: gente ter essa participação da sociedade. A gente tem eleições, então inscrições estão abertas. Então, eu queria que a senhora falasse também para a gente quem é que pode participar das eleições para esse conselho, quem é que pode se inscrever tanto para ser conselheiro quanto para votar no conselho, porque isso também está aberto,
1: isso,
0: né?
1: Isso que é o mais legal. A gente conseguiu esse ano fazer um processo totalmente online e, além dele ser online, um processo simplificado. Para você ser eleitor, você se credencia para votar na área da sua atuação. Se você é do teatro, você se credencia para votar nos conselheiros do teatro. Para você votar na música, você se credencia no lugar, lá na nossa plataforma, que vai votar nos candidatos a conselheiros nacionais da música. Para isso, você, para ser eleitor, tem que comprovar um ano de atuação. Se você atua na área, no setor, você tem um portfólio, você tem um currículo. Todo mundo tem um currículo.
0: Uhum. E aí você... Quem é do setor cultural, então, sempre tem seu portfólio ali.
1: Maravilhosos, né? A produção cultural brasileira é tão intensa. Então, a gente tem muita gente para participar desse processo. A pessoa vai lá, comprova um ano para ser eleitor. E para ser eleito, tem que ter um pouco mais de bagagem. Então, a gente está pedindo 3 anos de comprovação de atuação no setor. Esse processo tem sido super rico, porque a gente simplificou a forma das pessoas entrarem neste lugar, que é pensar políticas públicas junto com o governo.
0: Muito bem. O processo eleitoral também, ele está garantindo aí diversidade, a representatividade no conselho, que é uma coisa muito importante, né? Quais são as regras, né, para essa diversidade? Por que que é tão importante garantir, assim, que não tenha um grupo muito homogêneo, vamos dizer assim?
1: Porque a sociedade brasileira é isso, essa diversidade maravilhosa. Então, a gente pensou em alguns condicionantes. O primeiro deles é que a gente tivesse pessoas de todas as regiões, do norte, do sul, do leste, do oeste. Ou seja, a gente precisa que as pessoas do Brasil inteiro estejam, não apenas das macro-regiões, mas pensar em chegar em representações dos interiores. Isso para nós é importante, então esse é o primeiro condicionante. E depois a gente pensou nos povos. Os povos indígenas, a gente precisa valorizar a cultura indígena do Brasil. Ela está ligada não apenas à relação com a natureza, mas com a produção cultural, com esse lugar que a gente tem tão especial. Então, temos cotas para pessoas indígenas. Nós também temos cotas para pessoas negras. Parte da fonte da beleza e da diversidade cultural brasileira reside na cultura negra. Então, é importante que a gente tenha pessoas que são ligadas a esses processos da produção da cultura negra também. E a gente está ousando em duas questões. Uma delas é que ter, no mínimo, uma pessoa de cada colegiado nacional, que eu já vou explicar o que é, com deficiência. Nós precisamos trazer as pessoas com deficiência para esse universo da participação política. Essas pessoas precisam ser vistas na sua integralidade. Isso é uma ousadia nossa, que vai exigir também aprendizado por parte do governo. E a segunda ousadia é ter paridade. A política precisa enxergar as mulheres como lá sentadinhas à mesa e orientando a política. Então, a paridade de mulheres no conselho, a gente está buscando e vai conquistar.
0: Agora, existe aí um edital, né, que já está disponível com todas as regras, e tem até um tutorial também para quem quiser participar como eleitor ou se candidatar, também entender melhor como fazer isso. Onde é que as pessoas podem acessar esses documentos?
1: Graças a Deus, a gente tem muitos recursos tecnológicos. A eleição é toda eletrônica. E a gente tem um portal incrível chamado Vota Cultura, onde tem recursos de acessibilidade para ampla e plena, linguagem simplificada, a letrinha está grande, e a gente precisa que a pessoa esteja no gov.br, o que é um aprendizado também para o brasileiro. Todas as coisas agora oficiais, elas estão lá no gov.br, a gente precisa dominar. Então, entrou no gov.br, se inscreveu, mandou lá, fez o upload, que é subir a documentação, você já pode estar apto para votar ou para ser votado. E aí você escolhe, você pensa, está na sua hora de contribuir com o povo brasileiro, ser conselheiro junto com a gente? Pensa nisso, gente, e vem somar com a gente também.
0: Então, só para a gente concluir, vamos dar o serviço. Até quando vão as inscrições?
1: Molezinha. 22 de setembro, a gente está com as inscrições até dia 22 de setembro. E anota aí, é no portal do Vota Cultura. votacultura.cultura.gov.br. votacultura.cultura.gov.br. É molezinha, vem com a gente participar, porque quanto mais a gente participa, mais a gente democratiza esse Brasil e é nos conselhos que a gente precisa fortalecer também para poder fazer valer a voz do povo.
0: Muito bem, nós conversamos com Roberta Martins, secretária de Articulação Federativa e Comitês de Cultura do Ministério da Cultura. Muito obrigada, Roberta, pela
1: sua entrevista. Obrigada a vocês e vem com a gente. Vota Cultura no Conselho Nacional de Política Cultural.
2: É na despedida de uma pessoa que outras podem ser salvas.
3: A doação de órgãos no Brasil depende da autorização de familiares.
2: Por isso, este mês, Setembro Verde, é para lembrar sobre esse desejo. Converse com a sua família sobre a intenção de ser um doador.
4: No Brasil, cerca de 49 mil pessoas estão na fila aguardando a doação de um órgão para continuar vivendo. Dados do Ministério da Saúde apontam que cerca de 45 mil esperam por um rim. O publicitário Leandro Cavalcante fazia parte dessa fila. Ele esperou durante quase 2 anos fazendo hemodiálise para receber um rim. E fala da gratidão de voltar a ter uma vida normal.
5: Tudo tem continuidade. Então, é pensar que aquele fim daquela vida, ela pode perpetuar ou continuar em outra vida.
4: Segundo o Ministério da Saúde, o Brasil tem o maior programa público de transplante de órgão do mundo. Quase 90% dos transplantes são feitos pelo Sistema Único de Saúde, o SUS. E um único doador falecido pode salvar mais de 8 vidas e também beneficiar outras pessoas com a doação de tecidos. O nefrologista Giuseppe Gatto fala sobre quem pode ser um doador.
6: Nós temos 2 tipos de doação. Nós temos doador vivo e o doador falecido. O doador vivo, que é a família até 4º grau, seja avô, tio, primo, o primo de 1º grau, né? Irmão, pai. E nós temos o doador falecido. O nosso doador falecido é aquele que teve uma morte muito específica, que é a morte encefálica, aonde o cérebro morreu, ele não funciona mais, mas todos os outros órgãos estão funcionando.
4: Leandro Cavalcante fala de um presente recebido de alguém que ele não conheceu.
5: Seja doador, a única coisa que você deixa por aqui são as coisas boas que você fez e a intensidade que você deixou as coisas para as outras pessoas.
4: No Brasil, a manifestação da vontade de doar em vida é importante, mas autorização para doar doação após a morte depende da família. Por isso, conversar com familiares é fundamental, como alerta o nefrologista Giuseppe Gatto.
6: A nossa legislação, ela define que quem escolhe se você vai doar ou não é a sua família, não é você. Então é muito importante que a gente manifeste à nossa família o interesse de ser doador.
4: O Dia Nacional de Doação de Órgãos, celebrado em 27 de setembro, foi criado para conscientizar a população sobre a importância de conversar com a família sobre a vontade de ser doador. Reportagem Cleide Lopes.
3: No Brasil, a cada grupo de 100 mil idosos acima de 80 anos, quase 3 mil foram internados por pneumonia só no ano passado, de acordo com dados do Ministério da Saúde.
2: Agora, idosos com 85 anos ou mais contam com uma nova proteção pelo SUS.
3: É a vacina Pneumo20, que já está disponível nos postos de saúde de todo o país.
2: O imunizante reduz risco de internações e de quadros graves nas idades mais avançadas, quando as infecções respiratórias costumam ser mais agressivas.
7: Nova vacina para idosos está disponível no Sistema Único de Saúde para pessoas com 85 anos ou mais. A vacina pneumocócica 20 valente conjugada, conhecida como Pneumo 20, protege contra a doença e formas graves, como pneumonia e meningite. Segundo o Ministério da Saúde, a estimativa é de que mais de 2 milhões e 300 mil pessoas façam parte do público-alvo em todo o país. A distribuição das doses começou neste mês de setembro. O envio das próximas doses vai considerar critérios como o número de pessoas que podem ser vacinadas, a média mensal de aplicações e os estoques disponíveis. Para receber o imunizante, é necessário apresentar documento que comprove a idade, sem necessidade de prescrição médica. A indicação da pneumovinte varia de acordo com o histórico de vacinação contra a doença. Para mais informações, acesse gov.br/saúde. Thaísa Vitória, para a Voz do Brasil.
3: E essa agora vai para quem gosta de ler.
2: A plataforma Mac Livros mantém um acervo digital 100% gratuito, que reúne mais de 25 mil títulos organizados em 26 categorias temáticas.
3: A divisão permite explorar acervos específicos, como clássicos, juvenis, biografias e poesia.
8: Clássicos da literatura, best-sellers e lançamentos do mercado editorial. A Biblioteca Digital do Brasil, conhecida como Mac Livros, reúne um catálogo variado com mais de 25 mil títulos gratuitos. E a organização do acervo é feita para agradar diferentes perfis de leitores, como explica a diretora de apoio à gestão educacional da Secretaria de Educação Básica do MEC, Anita Stefani.
9: O Mac Livros tem mais de 25 categorias, então atende uma diversidade enorme de gostos. Você pode ter biografias, aventura, clássicos, obras infanto-juvenil, poesia, contos, enfim, tudo que você precisar está no Mac Livros.
8: Somando mais de 450 mil horas de leitura, o que equivale a 51 anos, a plataforma registra forte engajamento. Entre os destaques dos mais procurados está Torto Arado, de Itamar Vieira Júnior. A diretora Anita Stefani faz uma sugestão de leitura.
9: Olha, eu acho que o que eu mais gostei de ler foi o Vegetariana, que tá super em voga, né? Porque ganhou, inclusive, prêmios e tal. E ele tá disponível no Mac Livros. Mas é também interessante ver e um tipo de literatura que eu não conhecia tanto, que é a literatura de quadrinhos. E que tem alguns exemplares disponíveis e que é interessante ler pelo Mac Livros.
8: Para saber como usar e outros detalhes sobre o Mac Livros, acesse agora mesmo gov.br/MEC. Reportagem Gilberto Evangelista.
2: E essas foram as notícias do governo federal.
3: Uma realização da Secretaria de Comunicação Social da Presidência da República.
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3: Fique agora com as notícias do Poder Judiciário e do Congresso Nacional. Uma boa noite.
2: Boa noite, até amanhã.
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12: STF vai decidir se crise humanitária pode dispensar visto para reunião familiar no Brasil.
13: Para o STJ, famílias acolhedoras mantêm guarda provisória de crianças mesmo após saírem do programa.
12: Governo federal vai apurar falhas da Uber e da 99 no atendimento a idosos e pessoas com deficiência.
13: Boa noite, eu sou Arthur Filho.
12: E eu sou Walter Lima.
13: Supremo Tribunal Federal vai decidir se situações de crise humanitária podem justificar a dispensa de visto para permitir a reunião familiar de estrangeiros no Brasil.
12: O julgamento, ainda sem data definida, vai orientar os limites da atuação do Poder Judiciário em situações nas quais exigências migratórias entram em conflito com direitos fundamentais, especialmente o direito à convivência familiar em contextos de crise humanitária. Fernanda Porto.
14: O caso envolve um cidadão do Haiti que vive no Brasil e pediu autorização para que a esposa e a filha pudessem entrar no país sem a apresentação do visto. O pedido foi negado pelo Tribunal Regional Federal da 4ª Região. No recurso apresentado ao Supremo, o Ministério Público Federal argumentou que o direito à reunião familiar deve ser preservado, especialmente quando dificuldades administrativas impedem, na prática, que o estrangeiro consiga solicitar o visto. Em sessão plenária virtual, o STF reconheceu por unanimidade a repercussão geral da questão. Isso significa que a decisão será tomada no julgamento do mérito, que deverá orientar casos semelhantes em todo o país.
13: Famílias acolhedoras que saíram do programa público de acolhimento podem continuar com guarda provisória de crianças.
12: Essa decisão é do STJ ao manter crianças com três famílias acolhedoras na cidade mineira de Itapeva. Fátima Uchoa.
15: Os ministros consideraram os vínculos socioafetivos ao longo de mais de 2 anos de convivência entre as crianças e as famílias acolhedoras. Segundo a relatora no STJ, ministra Nancy Andrighi, as medidas de proteção previstas no Estatuto da Criança e do Adolescente e no Sistema Nacional de Adoção e Acolhimento visam a atender o superior interesse da criança e do adolescente. E o juiz não pode basear a transferência para abrigos públicos sem haver riscos para as crianças. A guarda provisória com as famílias acolhedoras vale até o julgamento da ação que pode retirar o poder familiar dos pais biológicos.
13: Começou hoje a Semana Nacional da Execução Trabalhista.
12: Durante 5 dias, os tribunais regionais do trabalho vão concentrar esforços para garantir o pagamento de direitos reconhecidos pela Justiça. Repórter Nídia Rios.
16: Já pensou ganhar uma ação trabalhista e não receber o valor devido? É justamente para evitar situações como essa que a Justiça do Trabalho promove todos os anos a Semana Nacional da Execução Trabalhista. A 16ª edição da campanha será realizada entre os dias 14 e 18 deste mês, em todos os 24 tribunais regionais do trabalho do país. Quem tem uma ação trabalhista nessa fase pode procurar a vara do trabalho da sua região ou entrar em contato com um advogado que acompanha o caso.
13: Governo vai apurar falhas da Uber e da 99 no atendimento a idosos e pessoas com deficiência.
12: A medida atende a uma recomendação feita pelo Ministério Público Federal. Vanessa Pereira.
17: A Secretaria Nacional do Consumidor, a Senacom, acatou a recomendação e vai apurar casos de cancelamento de viagens motivados pela idade avançada do passageiro ou pela presença de equipamentos assistivos, como cadeira de rodas, bengalas, muletas e cães-guia. A secretaria, que integra o Ministério da Justiça e Segurança Pública, já notificou as empresas Uber e 99 para que esclareçam quais medidas adotam quando há recusa de transporte nesses casos. A recomendação do MPF também foi encaminhada às 2 empresas que ainda não informaram quais providências pretendem tomar.
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13: A você, uma boa noite.
12: E até amanhã.
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19: Eu sou Paula Groba.
20: E eu sou Humberto Pinheiro.
19: E estes são os destaques de hoje do Jornal do Senado, que começa agora.
20: Projeto de Lei Orçamentária 2027 chega ao Congresso com reajustes travados pelo arcabouço fiscal e regra de ouro.
19: Regulação das redes sociais divide especialistas em audiência no Senado.
20: 1/3 dos alunos do ensino médio já apostou em bets, segundo pesquisa.
19: Boa noite.
20: Boa noite.
19: As bets já fazem parte da rotina de muitos jovens brasileiros. Uma pesquisa da Frente Parlamentar Mista da Educação revelou que 1/3 dos estudantes do ensino médio já apostou em jogos online.
20: Diante desse cenário, um projeto do Senado quer diminuir o apelo das apostas e reforçar a proteção de quem está mais vulnerável a esse tipo de jogo. Repórter Raíssa Abreu.
21: Uma pesquisa da Frente Parlamentar Mista da Educação, em parceria com o Instituto Equidade.info, mostrou que 9,5% dos estudantes brasileiros de 11 anos já fizeram apostas online. A proporção aumenta com a idade. E entre os alunos do ensino médio, 1 a cada 3 estudantes já teve experiência com bets. Foram ouvidos, entre agosto e setembro, 1.912 estudantes de 191 escolas públicas e privadas no país. Para diminuir o apelo das plataformas de apostas online proibidas para menores de 18 anos, especialmente junto aos grupos mais vulneráveis, a Comissão de Ciência e Tecnologia do Senado acaba de dar parecer favorável a um projeto que amplia as restrições à publicidade e ao patrocínio das bets. A proposta foi apresentada pela senadora Damaris Alves, do Republicanos do Distrito Federal, e por outros 6 6 senadores que fazem parte da Frente Parlamentar Mista da Saúde Mental.
0: É um projeto construído a várias mãos. Eu só tenho a honra de ser a primeira signatária, mas foi construído com especialista, com a participação de parlamentares, Câmara e Senado, um corpo técnico extraordinário, e a gente está preocupado realmente com essa questão da saúde mental por causa do vício nos jogos de apostas.
21: O objetivo do projeto é limitar o que chama de publicidade predatória, aquela focada no sofrimento humano. Para isso, propõe restringir a propaganda de bets em rádios, TVs, uniformes esportivos, redes sociais, eventos culturais, plataformas de streaming e campanhas com influenciadores digitais. De acordo com informações do Ministério da Saúde, os atendimentos na rede pública relacionados a jogos e apostas cresceram 140% entre 2018 e 2025. Em julho, diante do aumento dos casos de endividamento e até de suicídio associados aos jogos, o Ministério da Fazenda determinou que a publicidade das apostas viesse acompanhada de advertência sobre os riscos envolvidos, a exemplo do que acontece com a propaganda de cigarros e bebidas. A proposta deve ser votada no plenário.
19: O projeto de lei orçamentária de 2027, que chegou ao Congresso, prevê o preenchimento de mais de 48 mil cargos vagos e a criação de 4.704 novas vagas no setor público federal.
20: Mas o ritmo dessas nomeações e a realização de novos concursos terão que respeitar as travas do arcabouço fiscal, que limitam o crescimento real das despesas com pessoal a, no máximo, 0,6% ao ano. Os detalhes na reportagem de Douglas Castilho.
1: A proposta orçamentária atual reserva ao todo 3,84 bilhões para a criação e o preenchimento de cargos públicos em 2027. No entanto, pelas regras fiscais em vigor, chamadas de arcabouço fiscal, o crescimento real do gasto com servidores de cada poder não pode passar de 0,6% acima da inflação ao ano, quando as contas estiverem no vermelho. Além desse mecanismo, o consultor de orçamento do Senado Federal, Sérgio Machado, explicou que a autorização não gera obrigação de contratar.
22: É uma autorização legislativa e orçamentária para a realização de determinadas despesas com o pessoal. Ele não se confunde com dotação orçamentária e muito menos representa uma despesa de execução obrigatória.
1: O projeto de orçamento já prevê gastos acima do permitido em quase 53 bilhões de reais com despesas de salários e aposentadorias. Isso exigiria a aprovação de um projeto de lei de crédito suplementar para cumprir outro limite fiscal, a chamada regra de ouro, norma constitucional que impede a dívida do Estado para pagar esse tipo de gasto.
19: O país já tem pelo menos 36 casos de sarampo confirmados, com maior concentração em São Paulo. No Amazonas, parte dos casos tem origem no Peru, que enfrenta um surto da doença.
20: No Senado, a preocupação com o desenvolvimento de vacinas de importância estratégica para o país levou à criação de uma subcomissão. As informações com o repórter Pedro Pincer.
23: Depois de 36 semanas avaliadas, São Paulo totalizou 32 ocorrências, sendo duas infecções novas na semana mais recente. Simultaneamente, o Amazonas confirmou 3 casos importados do Peru na cidade de Tabatinga. O quadro acende um alerta para a vigilância epidemiológica, especialmente em áreas de fronteira, em meio a surtos da doença em outros países das Américas. Mas desde 2024, o Brasil é considerado pela Organização Pan-Americana de Saúde um território livre de sarampo, como ressaltou o senador Marcelo Castro, do MDB do Piauí, ex-ministro da Saúde.
24: Enquanto notamos aumento alarmante de casos de sarampo em outras partes do mundo, no Brasil, reforçamos a vigilância e promovemos ampla cobertura vacinal visando prevenir surtos e garantir a proteção para todos. Infelizmente, não podemos deixar de mencionar o período sombrio que vivemos recentemente, quando o negacionismo em relação às vacinas permitiu que doenças antes eliminadas, como o sarampo, voltasse a ser um problema.
23: A Comissão de Ciência e Tecnologia aprovou em agosto a criação de uma subcomissão permanente para acompanhar o desenvolvimento científico e tecnológico de vacinas de interesse nacional. O colegiado deverá acompanhar pesquisas, projetos estratégicos, financiamento e produção de vacinas, além de promover o diálogo entre pesquisadores, empresas, órgãos públicos e agências de fomento. Hoje, a vacina contra o sarampo faz parte do Calendário Nacional de Vacinação do SUS para pessoas de 12 meses a 59 anos. Quando há circulação do vírus, porém, o Ministério da Saúde recomenda ainda a aplicação da chamada dose zero em bebês a partir de 6 meses.
19: E os limites para a regulação das redes sociais sem restringir a liberdade de expressão foi tema de discussão em uma audiência pública do Conselho de Comunicação Social do Congresso.
20: Especialistas divergiram sobre a necessidade de regras mais rígidas para combater abusos e o risco de restrições excessivas. A reportagem é de Yasmin Rodrigues.
4: Até onde regular as redes sociais sem transformar a moderação de conteúdo em censura? Essa foi uma das principais questões levantadas durante a audiência pública do Conselho de Comunicação Social do Congresso. Um dos problemas apontados durante a audiência foi a falta de transparência das próprias plataformas. A diretora do Internet Lab, Fernanda Campanucci, afirmou que as regras utilizadas pelas empresas são genéricas e devem ser mais transparentes.
5: Transparência real sobre os critérios de moderação. Só vai funcionar se tiver essa transparência real. Na prática, os termos das plataformas são genéricos demais. Como ela regula o seu espaço, as regras que ela define. Isso deixa um limbo, tanto para o usuário quanto para o moderador.
4: A audiência também discutiu o que se espera de uma eventual regulação. A presidente do Conselho, Patrícia Blanco, destacou que as contribuições apresentadas durante o debate podem ajudar o Congresso na construção dessas regras.
6: Que esses registros, essas contribuições possam ajudá-los na hora da decisão, para que a gente tenha um ambiente digital, que a gente consiga, de fato, excluir as questões relacionadas a discurso de ódio, à intolerância, à desinformação.
4: Mas a criação de novas restrições também recebeu críticas. Para o diretor do Instituto Civis, Jamil Assis, o Congresso precisa ter cautela antes de estabelecer novas regras para as plataformas.
7: A gente está legislando em um assunto que ainda a gente mede e avalia muito mal, muito novo. É imprudente empilhar restrições sobre o objeto que a gente ainda não sabe medir de maneira adequada.
4: O desafio colocado no debate é encontrar um modelo de regulação capaz de estabelecer parâmetros para a atuação das empresas sem retirar dos usuários o direito à informação e à manifestação.
20: Com edição de Paula Grova e trabalhos técnicos de Eliseu Caires, o Jornal do Senado fica por aqui. Acompanhe agora as notícias da Câmara dos Deputados. Boa noite.
19: Boa noite e até amanhã.
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25: Projeto proíbe propaganda sexual em eventos com crianças e adolescentes.
26: Avança a proposta que amplia políticas de acessibilidade no ensino superior.
25: Deputados analisam sugestões que regulamentam plataformas de conteúdo.
26: Boa noite. Continuamos hoje com o projeto de gravação de edições do jornal Câmara dos Deputados em emissoras da Rede Câmara de Rádio. Este programa está produzido diretamente da cidade de Parauapebas, com a participação do colega Francesco Costa, da Rádio Câmara de Parauapebas. Eu sou Márcio Aquilissardi, bem-vindo, Francesco.
27: Boa noite, Márcio. Obrigado, Márcio. Uma honra profissional participar da apresentação desta edição do jornal Câmara dos Deputados, dentro da Voz do Brasil. Vamos agora às notícias da Câmara dos Deputados. Eli Borges, do Republicanos, do Tocantins, celebra a retirada de pauta do projeto que trata liberdade democrática e religiosa nas plataformas digitais. Segundo o deputado, a proposta poderia restringir a liberdade de expressão.
28: Esse PL 2630 de 2020, ele faria um ataque muito forte nas plataformas digitais, que a partir disto, as plataformas não poderiam fazer determinadas divulgações. Por exemplo, a sociedade não poderia questionar ministros do Supremo, não poderiam questionar o presidente da República, porque as plataformas seriam vigiadas num colegiado que viriam de setores do governo.
26: Eli Borges observa ainda que a proposta comprometia a liberdade religiosa, que considera um direito fundamental. O deputado destaca que a mobilização da bancada evangélica foi fundamental para a retirada do projeto de pauta.
27: Maurício Neves, do PP de São Paulo, quer proibir órgãos públicos e empresas de contratar ou patrocinar serviços de pornografia com recursos próprios ou dinheiro proveniente de repasses governamentais. O texto veta ainda parcerias e incentivos públicos para plataformas de conteúdo adulto.
26: Maurício Neves explica que o projeto impede o uso de verbas institucionais para financiar conteúdos sexualmente explícitos. O texto prevê ainda multas, perda de benefícios fiscais e impedimento de contratar com o poder público para empresas que descumprirem as regras.
2: Meio ambiente.
27: Silvio Costa, filho do Republicanos de Pernambuco, apoia a criação de uma CPI para investigar, apurar casos de crueldade contra animais. A ideia é investigar também o uso de plataformas digitais para divulgar ou incentivar esse tipo de crime.
26: A comissão deve ainda identificar possíveis grupos organizados, avaliar falhas na apuração desses crimes e discutir medidas para fortalecer a proteção aos animais. Segundo Silvio Costa Filho, o objetivo é combater a violência, sem tratar da regulamentação da liberdade de expressão nas redes sociais.
2: Segurança Pública.
27: Sargento Faú, do PL do Paraná, é autor do projeto de lei que permite à polícia e ao Ministério Público acessar o monitoramento de presos com tornozeleira eletrônica. De acordo com o deputado, o objetivo é agilizar investigações e evitar a prática de novos crimes.
3: Para te dar um exemplo, um crime acontece, um homicídio acontece em determinado local. Para saber se uma pessoa que é suspeita passou por ali ou não, e essa pessoa usa tornozeleira eletrônica, é preciso de uma ordem judicial. Isso pode atrasar em muitas horas a obtenção dessa informação. O meu projeto permite que policiais e o Ministério Público ali mesmo já tenham dados junto ao centro de monitorização para poder saber se aquele criminoso passou ali.
26: Na opinião de Sargento Faúro, o projeto facilita o trabalho policial ao permitir consultas mais rápidas sobre a localização e os trajetos registrados pelas tornozeleiras. O projeto foi aprovado pela Câmara e agora tramita no Senado, onde o deputado articula apoio para a votação do texto.
27: Dal Barreto, do União da Bahia, defende a aprovação de projetos que impõem novas restrições a condenados por crimes sexuais contra crianças e adolescentes. O texto prevê áreas de afastamento para impedir a aproximação das vítimas e de locais frequentados por menores.
26: Dal Barreto afirma que o principal objetivo é reduzir o risco de novos crimes após a saída da prisão. A proposta proíbe o contato digital com menores de 14 anos e o exercício de atividades profissionais voltadas a jovens dessa faixa etária.
2: Justiça.
27: Avança na Câmara. Projeto que proíbe propagandas com apelo sexual em eventos de livre acesso a crianças e adolescentes. A repórter é Silvia Munhato.
8: A Comissão do Esporte da Câmara dos Deputados aprovou proposta que proíbe a exibição de propagandas com apelo sexual, erotização ou conteúdo sexualmente explícito em eventos esportivos ou recreativos de livre acesso ao público. A regra também vale para as transmissões desses eventos. O texto foi aprovado na versão sugerida pela relatora, deputada Helena Lima, do PSD de Roraima, para um projeto de 2003 e outros 91 projetos analisados em conjunto. Enquanto o texto original proibia anúncios com apelo sexual em todos os meios de comunicação, a relatora limitou a medida aos ambientes esportivos e recreativos. Para ela, a medida protege o público vulnerável sem criar regras que prejudiquem a liberdade de expressão.
10: Criança tem que viver a infância, adolescente precisa ser protegido em sua fase de desenvolvimento. Quando esse conteúdo aparece em estádio, em evento e na TV ou na internet, ele chega a milhões de pessoas, inclusive a menores de idade. Então ela ajuda a proteger os pais e responsáveis. E ela também cobra a responsabilidade de quem anuncia, de quem organiza e também quem transmite esses eventos.
8: Pela legislação atual, programas de TV e espetáculos precisam exibir a classificação indicativa por idade, mas as peças publicitárias não passam por classificação. Pela medida, o descumprimento da regra será considerado publicidade abusiva. Com isso, as empresas infratoras sofrerão as punições administrativas e civis que já existem na legislação de proteção do consumidor e de crianças e adolescentes. O projeto que proíbe a exibição de propagandas com apelo sexual em ambientes de livre acesso ao público será analisado pelas comissões de comunicação e de Constituição e Justiça. Em seguida, será apreciado pelo plenário. Da Rádio Câmara de Brasília, Silvia Munhato.
2: Trabalho.
26: Mauro Benevides Filho, do União do Ceará, apoia a proposta de emenda à Constituição que reduz de 44 para 36 horas semanais a jornada de referência para o piso da enfermagem. Segundo o deputado, a mudança aumenta a complementação paga porque o cálculo passa a considerar uma jornada menor.
0: Qual é o benefício? O valor remuneratório de complementação financeira que eles recebem hoje sobre 44 horas, vamos dizer, R$ 700, R$ 800, com a redução para 36 horas, esse benefício vai aumentar para 1.200, 1.300, ou seja, é um impacto direto na remuneração, vai estimular mais ainda a enfermagem brasileira, a todo um acompanhamento da enfermagem comigo aqui na Câmara dos Deputados, aqui no Congresso Nacional, e eu, portanto, apresentei a emenda constitucional 127, que encontrou 10,6 bilhões de reais para pagar o piso da enfermagem em todo o território brasileiro.
27: Mauro Benevides Filho relata que a proposta previa inicialmente uma jornada de 30 horas, mas foi ajustada para 36 horas para reduzir o impacto financeiro. A mudança já foi aprovada pela Comissão de Constituição e Justiça do Senado e aguarda a inclusão na pauta de votações do plenário.
2: Economia.
26: Jefferson Campos, do PL de São Paulo, pede a votação da proposta que reformula a cobrança do IPVA e impõe teto de gastos para órgãos públicos. O texto limita a alíquota do IPVA a no máximo 1% do valor venal do automóvel e passa a calcular o imposto com base no peso do veículo.
27: A proposta também estabelece limites orçamentários para despesas com publicidade institucional e fixa um teto para os gastos do Poder Legislativo e dos Tribunais de Contas. Segundo Jefferson Campos, a medida busca garantir maior responsabilidade fiscal na administração pública.
26: Paulo Litro, do União do Paraná, defende o projeto que aumenta de 81 mil para 130 mil reais o limite de faturamento do microempreendedor individual. A mudança permite que pequenos empreendedores ampliem a receita sem perder o enquadramento como MEI.
27: A proposta, que tem o apoio de Paulo Litro, também amplia de 1 para 2 o número de empregados que podem ser contratados pelo microempreendedor. Cada funcionário deverá receber um salário mínimo ou piso salarial da categoria profissional.
26: Beto Preto, do PSD do Paraná, quer extinguir o conselho que hoje analisa recursos de empresas e contribuintes contra cobranças de impostos federais. Ele explica que esses casos passariam a ser julgados diretamente pela Justiça Federal, inclusive os processos que já estão em andamento.
27: Para Beto Preto, a mudança reduz a morosidade, aumenta a segurança jurídica e evita a duplicidade de julgamentos entre a esfera administrativa e judicial. O deputado acredita que a proposta preserva o contraditório, a ampla defesa e o devido processo legal dos contribuintes.
2: Agricultura.
26: Tião Medeiros, do PP do Paraná, apoia o projeto que garante indenização a produtores rurais por perdas de produtos perecíveis causadas por interrupções no fornecimento de energia elétrica. A proposta obriga as concessionárias a analisar o pedido de ressarcimento em até 30 dias.
27: Tião Medeiros argumenta que apagões e oscilações na rede provocam prejuízos recorrentes no campo, com perda de leite, peixes, vacinas e alimentos refrigerados. Segundo ele, a medida reforça a responsabilidade das distribuidoras e incentiva um serviço mais eficiente nas áreas rurais.
2: Ciência e tecnologia.
26: Altineu Cortes, do PL do Rio de Janeiro, sugere a criação de uma frente parlamentar em defesa do Programa Espacial Brasileiro. De acordo com o deputado, o objetivo é impulsionar projetos voltados ao fortalecimento do setor espacial e da inovação tecnológica no país.
27: Altineu Cortes acredita que o colegiado pode contribuir com a estabilidade orçamentária para as ações da Agência Espacial Brasileira. Para ele, o desenvolvimento de áreas como telecomunicações e monitoramento climático reforça a soberania nacional.
2: Esporte.
26: Vinícius Gurgel, do PL do Amapá, destaca a aprovação na Câmara de projeto que cria o regime especial de tributação para associações desportivas, sem fins lucrativos. O texto enviado ao Senado estabelece cobrança unificada de tributos com alíquota de 5% sobre a receita bruta.
27: Vinícius Gurgel ressalta que a medida estimula o financiamento de modalidades olímpicas e paralímpicas. As entidades que investiram continuamente em pelo menos 6 modalidades poderão abater parte desses gastos nos tributos devidos.
2: Educação.
26: Alice Portugal, do PCdoB da Bahia, comemora a aprovação na Câmara de projeto que proíbe cursos de graduação à distância na área da saúde e de educação física. A deputada considera que a formação desses profissionais exige atividades práticas e contato direto com pacientes e equipamentos.
11: É possível formar um contador, até um licenciado para ensinar nas diversas regiões longínquas desse país à distância, contanto que sejam cursos com controle, com aulas semipresenciais, com monitoria. Mas em saúde é algo difícil, porque como ensinar a um enfermeiro como aplicar um injetável no quadrante superior do glúteo esquerdo à distância? Como saber sem tocar para o aprendizado? As tecnologias em saúde são extremamente dinâmicas e complexas, e é preciso que o estudante tenha contato direto com a evolução dessas tecnologias.
27: Alice Portugal avalia que a mudança contribui para melhorar a qualificação dos profissionais que atendem a população. Ela alerta que o alto número de matrículas à distância em cursos que exigem laboratórios e contato com tecnologias pode comprometer a formação dos profissionais.
2: Comissões.
26: Aprovada na Comissão de Educação da Câmara, prevê a divulgação de dados sobre estudantes com deficiência no ensino superior. A ideia é aperfeiçoar as políticas públicas de inclusão e acessibilidade. A repórter Mônica Tati tem os detalhes.
12: Proposta aprovada pela Comissão de Educação da Câmara dos Deputados quer melhorar informações sobre estudantes com deficiência no ensino superior. O projeto determina a coleta e a divulgação sistemática de dados sobre o acesso, a permanência, a conclusão e a evasão de pessoas com deficiência nas universidades. O relator na Comissão de Educação, o deputado Ismael, do PL de Santa Catarina, destacou que o INEP, o Instituto Nacional de Estudos e Pesquisas Educacionais Anísio Teixeira, já realiza o levantamento dessas informações, mas falta uma sistematização específica para esses dados.
13: Na sinopse estatística da educação superior, anualmente publicada pelo INEP, já se encontram informações sobre o número de matrículas em curso de graduação das pessoas com deficiência por sexo e tipo de deficiência em cada município brasileiro. Não há, contudo, especificação por instituição de educação superior ou o cálculo de indicadores de permanência, conclusão e evasão, embora nos questionários do referido censo sejam coletados dados por aluno, curso e instituição que permitam esse detalhamento.
12: O deputado Ismael ressalta que a abrangência dos dados do censo é ainda maior do que a prevista no projeto original, pois inclui todas as instituições de educação superior, públicas e privadas, e não apenas as universidades federais e estaduais. No entanto, falta a organização desses dados para auxiliar na criação de políticas inclusivas. O deputado propôs que não seja criada uma nova lei, mas que as obrigações da União na divulgação dos dados referentes ao ensino superior sejam incluídas no capítulo do Estatuto da Pessoa com Deficiência, que trata do direito à educação. As informações divulgadas deverão subsidiar o planejamento, a implementação, o monitoramento e a avaliação de políticas públicas governamentais voltadas para a inclusão e acessibilidade. A proposta, que dispõe sobre a coleta e a divulgação de dados de pessoas com deficiência no ensino superior, ainda será analisada pelas Comissões de Defesa dos Direitos das Pessoas com Deficiência e de Constituição e Justiça. Se for aprovada, segue para a apreciação do Senado. Da Rádio Câmara de Brasília, Mônica Tati.
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2: Direitos Humanos.
27: A Cássio Favacho, do MDB do Amapá, apresentou o projeto que obriga companhias aéreas a conceder desconto mínimo de 80% na passagem de quem precisa viajar por motivo de morte de um familiar. A tarifa humanitária vale para deslocamentos destinados a velório ou sepultamento.
26: A proposta de Acácio Favacho também assegura a remarcação sem multa, crédito ou reembolso integral quando o falecimento ocorrer antes da viagem. O parlamentar afirma que as medidas diminuem as barreiras enfrentadas pelo passageiro durante o período de luto.
2: Saúde.
27: O projeto de Kleber Verde, do MDB do Maranhão, assegura aos pacientes e seus responsáveis o acesso integral a informações sobre medicações administradas na rede de saúde pública e privada. A proposta exige o detalhamento de dados como lote, dosagem, validade e nome do profissional responsável.
26: De acordo com Kleber Verde, casos de urgência e UTI deverão contar com a presença de ao menos 2 profissionais de enfermagem para aplicação de medicamentos. Na visão dele, a medida busca evitar fraudes, erros e tragédias no ambiente hospitalar.
27: Eunício Oliveira, do MDB do Ceará, apoia o trabalho da Frente Parlamentar em defesa da Política Nacional de Plantas Medicinais e Fitoterápicos. O deputado informa que o objetivo do colegiado é incentivar pesquisas.
26: A iniciativa também visa apoiar a produção e ampliar o uso de plantas medicinais e fitoterápicos na saúde pública. No entendimento de Eunício Oliveira, a Frente Parlamentar contribui para o aproveitamento sustentável da biodiversidade brasileira e para o fomento à agricultura familiar.
27: Termina agora esta edição especial do Jornal Câmara dos Deputados, produzida e apresentada pela Rádio Câmara de Brasília, em parceria com a Rádio Câmara de Parauapebas, integrante da Rede Câmara de Rádio.
26: Eu agradeço ao Francesco e a toda a equipe da Câmara de Vereadores de Parauapebas pelo excelente trabalho conjunto.
27: Obrigado à Câmara dos Deputados por esta oportunidade. Esse programa teve trabalhos técnicos de Everson Urani e apresentação de Márcio Aquilissade e Francesco Costa. Boa noite.
26: Muito boa noite. O Jornal Câmara dos Deputados volta amanhã. Você fica agora com o Minuto do TCU.
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2: 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Boa noite.

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